0: Coordenar as ações foi criado o Conselho Nacional para a Industrialização de Minerais Críticos. O colegiado terá entre suas atribuições a definição de prioridades e o acompanhamento de projetos considerados estratégicos, como explica a ministra Miriam Belchior, da Casa Civil.
1: Que ele possa definir regras claras e a agilidade necessária nas suas decisões para que os investimentos possam ocorrer da maneira mais rápida possível. E é por essa razão que o Conselho vai contar, além de todos os ministérios envolvidos, que serão 13, também representação dos governos estaduais, municipais, do setor industrial, do setor de mineração e da academia.
0: A lei também cria um fundo garantidor, visando reduzir riscos e ampliar a capacidade de investimento no setor. E o Programa Federal de Beneficiamento e Transformação de Minerais Críticos e Estratégicos. Com ele, as empresas poderão transformar em crédito fiscal até 20% de seus gastos com beneficiamento, transformação e mineração urbana. Reportagem Gabriela Noronha.
2: O Ministério dos Transportes apresentou um novo modelo de chamamento público para a exploração de trechos ferroviários ociosos, desativados ou em processo de devolução.
3: Ele permite que empresas privadas explorem a malha ferroviária pública por meio de contratos de autorização.
4: Cerca de 10 mil quilômetros de ferrovias ociosas, desativadas ou subutilizadas poderão voltar a operar no país. O Ministério dos Transportes apresentou na B3, em São Paulo, um modelo para atrair empresas interessadas em explorar esses trechos. A proposta prevê chamamentos públicos para apresentação de projetos de requalificação da malha ferroviária. Nos trechos selecionados, o interessado terá 2 anos para desenvolver o projeto e poderá propor soluções para transporte de cargas ou passageiros. Os contratos poderão ter prazo de até 99 anos. Segundo o ministro de Portos e Aeroportos, Tomé Barros, a proposta contempla o aperfeiçoamento logístico dos trechos.
5: No estudo que a gente contratou, aponta um volume de carga muito grande, que hoje está por caminhão. Então a meta nossa é diminuir o custo logístico, aumentar a participação do modal ferroviário, abrindo possibilidade. Então assim, a gente acha que vai ter muita gente interessada e vai ter, pelo menos eu vou trazer um olhar do mercado para os trechos existentes hoje. Estou dando um destino e buscando um caminho para essa quantidade de quilômetros que eu tenho em desuso no país.
4: A carteira inicial reúne 7 ferrovias de linha curta, conhecidas como short lines, além de trechos de menor extensão conectados à malha ferroviária nacional. Entre os trechos estão as ligações entre Brasília e Lusiânia e entre Campina Grande e Cabedelo, além de linhas nos estados do Rio Grande do Sul, Minas Gerais, Goiás e São Paulo. A recuperação dos trechos poderá envolver investimentos privados e recursos públicos, quando houver interesse e viabilidade. A proposta prevê ampliar a utilização da malha ferroviária e integrar diferentes regiões do país. Reportagem Pablo Mundim.
2: País de norte a sul, enfrentando o sol, a chuva e a distância da família para garantir que o Brasil não pare.
3: Seja levando o alimento que chega à nossa mesa, o combustível que move nossas cidades ou remédios que salvam vidas.
2: No Dia Nacional do Caminhoneiro, a Voz do Brasil presta uma homenagem aos mais de 4 milhões de motoristas que fazem das rodovias o seu sustento e a engrenagem que ajuda a mover o país.
3: Para celebrar a data, a Polícia Rodoviária Federal realiza ações educativas de saúde e faz um alerta. Neste ano, aumentaram as estatísticas de sinistros de trânsito envolvendo caminhões, mortes e feridos nas rodovias federais.

0: O caminhoneiro Senito Pereira nasceu no interior do Paraná, mas há 26 anos sua casa é todo o Brasil.
1: O ofício é quase uma tradição de família. 5 irmãos, um filho e uma sobrinha ganham a vida transportando carga nas estradas do Brasil.
0: E hoje nós preparamos uma reportagem dando dicas para viagens seguras.
1: Só para se ter uma ideia, de janeiro a julho, 1.681 pessoas morreram nos sinistros de trânsito em que caminhões estavam envolvidos. Número 4,54% maior que o registrado no mesmo período do ano passado.
2: 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É só me mostrar qual é a direção.
3: O sol clareia às primeiras horas da manhã, quando Senito Pereira desperta para mais um dia de trabalho. Ele deixa a boleia, acende o fogareiro e faz um café. Para ele, que passa os dias na estrada, o caminhão é um pouco de tudo. Meio de transporte, fonte de renda e casa. Antes de dar a partida, o caminhoneiro, nascido em Curiúva, no interior do Paraná, sempre confere se está tudo em seu lugar.
4: Primeiro eu dou uma olhada, né? Como é que tá óleo, água, essas coisas, que é o dever da gente, né? Quando ele tem um probleminha, a gente já cuida de levar na oficina, né? Tudo tem que estar em cima, manutenção do caminhão em primeiro lugar.
3: Além dos cuidados com a manutenção do veículo, a Polícia Rodoviária Federal faz outras recomendações aos caminhoneiros para que trafeguem com segurança. A atenção deve ser redobrada com os veículos menores por conta da grande quantidade de pontos cegos. Consumo de álcool ou drogas antes de dirigir, carga muito pesada e amarração incorreta da carga são causas de acidentes graves na estrada, segundo Estênio Pires, coordenador-geral de segurança viária da PRF. Ele também alerta para o perigo do excesso de velocidade.
5: É um veículo desse que transporta dezenas de toneladas, tem um comportamento muito diferente de um veículo de passeio, um veículo pequeno. Para se fazer a frenagem total, leva um espaço muito grande. Se estiver em excesso de velocidade, muito mais, podendo provocar grandes tragédias.
3: A Lei dos Caminhoneiros, que regulamenta a profissão no país, estabelece regras para a jornada de trabalho e para proporcionar descanso seguro a esses profissionais, há pontos de parada localizados ao longo das rodovias. Nos contratos de concessão, eles devem aparecer pelo menos a cada 400 quilômetros. Postos de gasolina e outros estabelecimentos privados também são habilitados a oferecer um serviço, mas nesse caso, podem fazer uma cobrança pela utilização da área. De acordo com Viviane S., secretária nacional de transporte rodoviário do Ministério dos Transportes, essas paradas também ajudam a prevenir acidentes.
6: A gente consegue colocar áreas adequadas e seguras para que os caminhoneiros e caminhoneiras possam descansar, cumprir a legislação que impõe aí horas de descanso e com isso seguir uma viagem mais tranquila e efetivamente isso tem um impacto então na redução no número de acidentes.
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3: O caminhoneiro Senito Pereira, no início desta reportagem, conta que apesar de a vida na estrada ser marcada por vários desafios, também é uma alegria desbravar melhor o Brasil.
4: A gente conhece tudo, né? A gente ouve falar numa cidade lá, opa, mas essa eu conheço, já passei, né? E conhece todo o desenvolvimento do Brasil, né? Hoje a gente tem uma potência muito grande.
3: A Lei dos Caminhoneiros também determina que é direito desses trabalhadores ter acesso gratuito a programas de formação e aperfeiçoamento, contar com o Sistema Único de Saúde para atendimento e receber proteção do Estado contra ações criminosas.
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3: Reportagem Márcia Fernandes.
1: Bancos e instituições de pagamento terão que adotar medidas para identificar e interromper operações ligadas a casas de apostas não autorizadas.
7: A determinação está em uma portaria publicada esta semana que também prevê o bloqueio ou encerramento de contas usadas por operadores irregulares.
8: Uma portaria do Ministério da Fazenda estabelece novos procedimentos para suspender transações financeiras relacionadas à exploração irregular de apostas de cota fixa. Entre as ações previstas estão a identificação dos meios utilizados por operadores irregulares para receber valores e a interrupção do fluxo financeiro destinado a essas atividades. A norma também permite o bloqueio de contas e o impedimento de novas transações relacionadas à exploração irregular de apostas. A medida fortalece a cooperação cooperação entre regulação, fiscalização e sistema financeiro no enfrentamento do mercado ilegal. No Brasil, somente empresas autorizadas pela Secretaria de Prêmios e Apostas do Ministério da Fazenda podem operar nacionalmente. Desde janeiro de 2025, os sites autorizados utilizam o domínio .bet.br. Todos os detalhes da portaria estão disponíveis no portal gov.br/fazenda. Thaís de Araújo, para a Voz do Brasil.
1: As plataformas digitais com mais de 1 milhão de usuários menores de 18 anos deverão publicar relatórios com informações sobre as medidas adotadas para a segurança, a privacidade e a proteção desse público.
7: As empresas têm até esta quinta-feira, dia 17 de setembro, para divulgarem essas informações.
9: Os relatórios das empresas devem mostrar uma prestação de contas à sociedade e ao poder público das medidas adotadas para a proteção de menores de 18 anos no ambiente digital. O relatório deve apresentar informações sobre denúncias e os encaminhamentos dados, moderação de conteúdos e contas, medidas de proteção de crianças e adolescentes, proteção de dados e privacidade, além dos mecanismos de consentimento parental e da avaliação e gestão de riscos à segurança e à saúde desse público. A data limite para publicar o documento é 17 de setembro. A obrigatoriedade vale para as plataformas com mais de 1 milhão de usuários cadastrados menores de 18 anos. E esse primeiro relatório deve abranger o período de 1º de janeiro a 30 de junho de 2026. Lorena Gilberte Coutinho, diretora da Agência Nacional de Proteção de Dados, a ANPD, destaca que o relatório é importante para famílias, pesquisadores e toda a sociedade, além dos órgãos de proteção.
10: Esse tipo de instrumento, ele vai possibilitar que pesquisadores, até que pais e famílias possam ter, né, um maior esclarecimento sobre, né, se essas plataformas estão recebendo muitas denúncias. É também um instrumento importante para que os próprios pais e responsáveis possam fazer escolhas, controlar mais quais aplicativos os seus filhos utilizam, né, e como fazer esse tipo de controle.
9: A plataforma Discord teve a funcionalidade de transmissão ao vivo suspensa no Brasil até que a empresa comprove a adoção de medidas para proteger crianças e adolescentes. A medida faz parte do processo de fiscalização instaurado pela ANPD para apurar possíveis falhas na proteção desse público no ambiente digital. E além do Discord, a agência segue com a fiscalização e o monitoramento, inclusive de lojas de aplicativos. É o que explica Lorena Gilberte Coutinho.
10: Para verificar a adoção de sinais de idade, né, uns mecanismos de verificação de idade por parte de lojas de aplicativo e sistemas operacionais em relação às empresas Apple, Google e Microsoft.
9: A ANPD recebe denúncias de violação pela página na internet gov.br/ANPD. Reportagem Luciana Colares de Holanda.
1: As Forças Integradas de Combate ao Crime Organizado deflagraram hoje operação em 19 estados.
7: O objetivo é o enfrentamento ao tráfico de drogas e de armas, à lavagem de dinheiro e a organizações criminosas violentas.
1: As decisões judiciais determinaram bloqueios superiores a R$508 milhões, incluindo imóveis, veículos, ativos financeiros e outros bens vinculados a organizações criminosas investigadas.
11: As Forças Integradas de Combate ao Crime Organizado, as FICOs, deflagraram nesta quarta-feira a Operação Força Integrada 4, com ações simultâneas em 19 estados. Ao todo, foram expedidos 173 mandados de busca e apreensão, além de 44 prisões em flagrante durante as diligências. A operação investiga crimes como tráfico de drogas e armas, lavagem de dinheiro, homicídios, extorsão e atuação de organizações criminosas violentas. As decisões judiciais também determinaram o bloqueio de mais de R$508 milhões em bens e ativos financeiros. Até agora, 29 imóveis e 18 veículos foram apreendidos, além de armas, munições e drogas. Claudimário Carvalho, para a Voz do Brasil.
7: Problemas com a marcação de procedimentos, reajustes e outras dificuldades com planos de saúde estão entre as reclamações dos consumidores.
1: Para orientar quem enfrenta esse tipo de situação, a Agência Nacional de Saúde Suplementar, a ANS, oferece canais gratuitos de atendimento. Confira na reportagem.
12: A gestora Karen Nascimento tem plano de saúde há muito tempo, mas sempre tem problemas com ele, principalmente com a marcação de procedimentos.
13: Sempre atraso de agendamentos, procedimentos que não são autorizados no tempo hábil.
12: Já o funcionário público Manuel Freire reclama dos aumentos do plano de saúde, que considera abusivos.
14: Todo ano aumenta e a oferta, você não sabe se a rede aumentou, se a rede diminuiu.
12: Para solucionar problemas e reclamações como estas, a Agência Nacional de Saúde Suplementar, ANS, disponibiliza um serviço gratuito para orientar os consumidores sobre seus direitos e as regras dos planos privados de saúde no Brasil. A diretora de fiscalização da agência, Eliane Medeiros, explica qual o primeiro passo.
15: Quando o consumidor tiver um problema com o plano de saúde, a primeira orientação é procurar a própria operadora e guardar o número do protocolo desse atendimento. Agora, se o problema não for solucionado, aí ele pode procurar a ANS e registrar uma reclamação. A reclamação é encaminhada à operadora, que tem até 5 dias úteis para solucionar problemas de atendimento de saúde, como negativa de cirurgia, exame ou consulta.
12: Eliane Medeiros alerta ainda que, ao contratar um plano de saúde, o consumidor deve ficar atento às regras pré-estabelecidas.
15: É importante que o consumidor conheça bem as características do plano que contratou. Também é importante guardar o contrato e qualquer outro documento relacionado ao plano. Conhecer previamente as regras do plano também é uma forma de exercer seus direitos.
12: Em caso de qualquer problema com o plano de saúde, o cidadão dispõe de 3 canais principais para fazer uma reclamação: pela internet, no site da ANS, no endereço gov.br/ANS, ou por telefone, gratuitamente, no número 0800-701-9656, de segunda a sexta-feira, das 9 às 17 horas. Para pessoas com deficiência auditiva, o número é 0800-021-2105. Mas se a pessoa preferir fazer a reclamação presencial, é preciso agendar o atendimento nos núcleos de fiscalização da ANS. Reportagem Cleide Lopes.
16: O pagamento da parcela de setembro do Bolsa Família tem início nesta quinta-feira.
1: O Ministério do Desenvolvimento Social, Família e Combate à Fome informa que a greve dos bancários não vai interferir no repasse.
16: Nesta quinta-feira, dia 17, tem início os repasses do Bolsa Família de setembro. As transferências ocorrem até o dia 30 deste mês. O pagamento é feito de acordo com o último dígito do número de identificação social, o NIS, que cada beneficiário tem no cartão do Bolsa Família. Recebem primeiro famílias com o NIS terminado em 1 e assim sucessivamente até o NIS final 0. Este mês, o valor médio do benefício é de R$ 678,18. Para verificar a situação do benefício, extratos e valores, o beneficiário pode consultar os aplicativos do Bolsa Família e Caixa Tem. O Disque Social, pelo número 121, também está disponível para atendimento ao público. A ligação é gratuita de todo o Brasil. O Ministério do Desenvolvimento e Assistência Social, Família e Combate à Fome informa que a greve dos bancários, que envolve a Caixa Econômica Federal, não afeta os pagamentos do Bolsa Família, que vão ocorrer normalmente. Reportagem Érica Brás.
17: E essas foram as notícias do governo federal.
1: Uma realização da Secretaria de Comunicação Social da Presidência da República.
17: Com produção da empresa Brasil de Comunicação.
1: E que agora com o Minuto do TCU e em seguida as notícias do Poder Judiciário e do Congresso Nacional. Uma boa noite.
17: Boa noite, até amanhã.
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21: Supremo decide que venda interestadual de combustíveis não exige cancelamento de créditos de ICMS.
22: STJ fixa tese sobre uso de provas do inquérito e validade do testemunho indireto na pronúncia.
21: Mais de 99%. Dos pedidos de candidatura já foram julgados pela Justiça Eleitoral.
22: Boa noite, eu sou Arthur Filho.
21: E eu sou Walter Lima.
22: Os ministros do Supremo Tribunal Federal decidiram que a venda de combustível derivado de petróleo para outro estado não exige o cancelamento dos créditos de imposto sobre circulação de mercadorias e serviços, o ICMS, gerados nas operações anteriores realizadas dentro do estado de origem.
21: A decisão foi tomada em sessão virtual no julgamento de um recurso extraordinário. Por se tratar de matéria com repercussão geral reconhecida, a tese fixada deverá ser aplicada pelos demais tribunais do país.
22: A situação analisada no julgamento diz respeito a empresas que compram produtos de outra empresa do mesmo estado, operação em que há cobrança de ICMS e geração de crédito para a distribuidora.
21: Quando parte dos produtos é posteriormente vendida por outro estado, não há incidência de ICMS. Assim, a discussão consistia em saber se o estado de origem pode manter o imposto cobrado nas operações internas anteriores e se a distribuidora deve estornar o crédito na operação interestadual.
22: STJ fixa tese sobre o uso de provas do inquérito e validade do testemunho indireto na pronúncia.
21: Como o julgamento foi pelo rito dos repetitivos, o entendimento valerá para casos com o mesmo tema em todo o judiciário. Fátima Uchoa.
23: A pronúncia é a decisão judicial que avalia se o acusado de crime doloso contra a vida, como matar alguém, será julgado pelo tribunal do júri. O magistrado verifica se o suposto crime ocorreu e se há indícios de que o acusado participou dele. Para o STJ, a pronúncia não pode se basear exclusivamente em provas colhidas durante o inquérito policial. Nem esse pronunciamento judicial pode ser feito só com apoio de testemunho indireto, ou seja, de quem apenas ouviu dizer que o fato ocorreu. Mas o tribunal reconheceu que o testemunho indireto pode ser mais relevante como prova em contextos como criminalidade organizada e tentativa de silenciamento da vítima ou de testemunha. O relator foi o ministro Reinaldo Soares da Fonseca.
22: Acordo de 193 milhões de reais beneficia quase 800 trabalhadores.
21: A ação faz parte da Semana Nacional da Execução Trabalhista, mutirão promovido pela Justiça do Trabalho para acelerar o pagamento de dívidas judiciais trabalhistas. Rafael Silva.
24: 761 trabalhadores fecharam por meio do Sindicato dos Petroleiros um acordo de 193 milhões de reais com a Petrobras. E eles são apenas alguns dos milhares de trabalhadores beneficiados pelo mutirão da Justiça do Trabalho. Já foram feitas quase 32 mil audiências e arrecadados 2 bilhões de reais. Entre os tribunais regionais de pequeno porte, o TRT-19, em Alagoas, é ouro no ranking de acordos. E você que ganhou uma causa, mas ainda não recebeu, pode procurar a vara do trabalho onde tramita o processo.
22: Há 18 dias para o primeiro turno das eleições gerais, mais de 99% dos pedidos de candidatura já foram julgados pela Justiça Eleitoral.
21: O dado foi divulgado pelo presidente do Tribunal Superior Eleitoral, ministro Cássio Nunes Marques. Vitor Struck tem mais informações.
25: A Justiça Eleitoral já analisou e julgou 20.982 pedidos de candidatura em todo o país. O número corresponde a mais de 99% do total. O dado foi divulgado pelo presidente do Tribunal Superior Eleitoral, o ministro Cássio Nunes Marques, em sessão plenária do Tribunal. De acordo com o ministro, restam 205 processos pendentes de julgamento. Entre os casos já decididos, 980 ainda estão dentro do prazo para recurso. No caso das candidaturas à presidência e vice-presidência, Todos os 13 pedidos foram julgados até o dia 11 de setembro.
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22: A você, uma boa noite.
21: E até amanhã.
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2: Eu sou Humberto Pinheiro e estes são os destaques de hoje do Jornal do Senado, que começa agora. Senado pode criar grupo de trabalho para discutir reforma do judiciário. Lei cria política nacional de conscientização sobre doença rara que afeta os pulmões. Sancionada lei que amplia financiamento para renovação de frota de motoristas de aplicativo e entregadores. Boa noite. A Comissão de Constituição e Justiça pode criar um grupo de trabalho para discutir a reforma do Judiciário. O texto estabelece um prazo de 60 dias para que o grupo apresente uma proposta sobre a reforma. A criação do grupo ainda depende de decisão da Comissão de Constituição e Justiça. O trabalho deverá subsidiar as discussões sobre o tema no Senado. Repórter Pedro Pincer.
3: A Comissão de Direitos Humanos aprovou uma indicação para que a Comissão de Constituição e Justiça crie um grupo de trabalho para apresentar uma proposta de reforma do Judiciário no prazo de 60 dias. A indicação é um tipo de proposição legislativa pela qual se sugere a adoção de providência, a realização de um ato administrativo ou se recomenda que determinado assunto seja tratado por outra comissão. Por exemplo, a proposta de indicação feita à CCJ foi apresentada pela presidente da Comissão de Direitos Humanos, senadora Damaris Alves, do Republicanos do Distrito Federal.
4: Que a Comissão de Direitos Humanos faça uma indicação urgente à Comissão de Constituição e Justiça do Senado, para que a Comissão de Constituição e Justiça do Senado crie imediatamente um grupo de trabalho onde busque todas as propostas, PECs e projetos de lei que estão tramitando de reforma do Poder Judiciário.
3: A decisão ocorreu durante reunião da CDH, em que foram discutidos os desdobramentos institucionais da sessão plenária do Supremo Tribunal Federal, que aconteceu nesta terça-feira. A sessão do STF tinha a finalidade de decidir se haveria ou não investigação sobre o ministro Alexandre de Moraes por supostas relações com o banqueiro Daniel Vorcaro, dono do extinto Banco Master, liquidado pelo Banco Central após a constatação de fraudes.
2: O Palácio do Congresso Nacional recebe nesta semana uma iluminação verde em alusão ao Dia Nacional de Conscientização sobre as Distrofias Musculares, celebrado em 17 de setembro. A data foi instituída em 2024, após a aprovação de um projeto pelo Senado para ampliar o conhecimento sobre o grupo de mais de 30 doenças hereditárias que podem causar enfraquecimento e perda progressiva da massa muscular. Reportagem Yasmin Rodrigues.
5: As distrofias musculares formam um grupo de mais de 30 doenças hereditárias que podem causar enfraquecimento e perda progressiva da massa muscular. A data nacional celebrada em 17 de setembro foi criada por lei em 2024. A senadora Leila Barros, do PDT do Distrito Federal, relatora do projeto na Comissão de Assuntos Sociais, destacou que a falta de informação ainda é um obstáculo para pacientes e profissionais de saúde.
6: O conhecimento de distrofias musculares ainda é limitado entre a população geral e muitas vezes até mesmo entre os profissionais da saúde. Por meio da conscientização, busca-se ampliar o conhecimento sobre os sintomas, os métodos de diagnóstico e as possíveis terapias, promovendo uma detecção mais precoce e melhor qualidade de vida para os pacientes. Outro impacto importante da instituição deste dia é o fortalecimento das políticas de inclusão para as pessoas com deficiência.
5: A legislação que criou a data também prevê campanhas de esclarecimento, eventos e materiais educativos para ampliar o acesso à informação sobre as distrofias musculares.
2: Foi sancionada a lei que cria a Política Nacional de Conscientização e Orientação sobre Lifangioleiomiomatose no âmbito do Sistema Único de Saúde. A doença, conhecida como LAM, é rara, afeta principalmente os pulmões e não tem cura. A lei prevê que o SUS ofereça às pessoas com LAM o acesso a todos os meios disponíveis para o tratamento e o controle da doença. A reportagem é de Márcio Maturana.
26: Mulheres entre a puberdade
7: puberdade e a menopausa são as mais atingidas pela lifangioleiomiomatose, uma doença rara e progressiva, também conhecida como LAM, que causa cistos nos pulmões, nos rins e no sistema linfático, podendo levar à insuficiência respiratória. A LAM é frequentemente confundida com asma ou bronquite. Por isso, a nova Política Nacional de Conscientização e Orientação, publicada nesta terça-feira no Diário Oficial da União, prevê capacitação de profissionais de saúde para facilitar o diagnóstico precoce. A senadora Damaris Alves, do Republicanos do Distrito Federal, foi a relatora do projeto que deu origem à lei.
8: A única coisa que os pacientes da LAM querem é respirar. Estamos falando de uma doença que eles querem tão somente respirar. Ter uma política pública para acompanhar esses pacientes é mais que necessária. Ampliar a conscientização sobre a LAM, favorecer o diagnóstico oportuno, organizar o encaminhamento assistencial e aprimorar a produção de informações epidemiológicas e clínicas sobre a doença.
7: Outras ações previstas pela nova lei são a criação de centros de referência especializados e implantação de um sistema nacional de coleta de dados. A LAM não tem cura, mas pode ser controlada com medicamentos já disponíveis gratuitamente no Sistema Único de Saúde.
2: Também foi sancionada pelo presidente da República a lei que garante a continuidade do programa de renovação de frota com condições especiais de financiamento para a compra de veículos novos. A medida beneficia motoristas de aplicativo, taxistas e entregadores de aplicativos. O programa permite o financiamento de carros, motos e bicicletas elétricas zero quilômetro. O Congresso Nacional também ampliou as possibilidades de uso dos recursos, incluindo veículos leves para transporte escolar e transporte de cargas. A lei resulta da unificação de duas medidas provisórias aprovadas pelo Congresso. Mais informações com a repórter Patrícia Oliveira.
9: A nova lei garante até 30 bilhões de reais para financiar veículos novos para motoristas de aplicativo com no mínimo 6 meses de atividade, além de taxistas e cooperativas de taxistas. Cada motorista poderá financiar um veículo. A lei também possibilita o uso de recursos para renovação de frotas e infraestrutura do transporte escolar e do transporte urbano de passageiros ou de cargas. Aprovada no Senado, a lei unificou duas medidas provisórias. O senador Camilo Santana, do PT do Ceará, destacou que a iniciativa pode beneficiar cerca de 1.400.000 trabalhadores.
10: Agora terão condições mais dignas para conquistar seu próprio veículo, gerar renda com mais autonomia e melhorar sua qualidade de vida.
9: A lei também permite que motoristas com habilitação na categoria B conduzam veículos elétricos ou híbridos de até 4.250 quilos de peso bruto total.
11: Eleições 2026.
2: Eleitores que não votarem nas próximas eleições marcadas para 4 de outubro precisam justificar a ausência. A justificativa pode ser feita por duas formas: pessoalmente, em uma sessão eleitoral ou pelo aplicativo do Tribunal Superior Eleitoral. Se o eleitor estiver fora do município que vota, é possível baixar o aplicativo e-título no celular e justificar a ausência por lá no dia e horário em que ocorre a votação. Em caso de ausência, é preciso apresentar uma justificativa para cada turno da eleição. Os eleitores que não votarem nem justificarem ficam sujeitos às penalidades como impedimento de emitir documentos e de participar de concursos públicos, além do pagamento de multa. Um projeto quer incentivar navios-tanque e embarcações de apoio marítimo que utilizem biodiesel, etanol ou a mistura desses combustíveis. A proposta em análise na Comissão de Infraestrutura prevê cotas adicionais de depreciação acelerada. Isso significa que as empresas poderão contabilizar mais rapidamente a perda de valor de um bem e reduzir custos fiscais. O benefício terá duração de 5 anos. O senador Fernando Dueire, do PSD de Pernambuco, relatou a medida na Comissão de Assuntos Econômicos. Para ele, a proposta poderá estimular a renovação da frota e a sustentabilidade.
13: Porque nós queremos fazer com que o combustível sustentável seja incorporado à frota de navegação com mais agilidade.
2: Com trabalhos técnicos de Eliseu Caires, o Jornal do Senado fica por aqui. Acompanhe agora as notícias da Câmara dos Deputados. Boa noite e até amanhã.
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12: Câmara dá mais transparência à verba destinada a mulheres no orçamento.
14: O plenário pode alterar regras de herança em casos de assassinato na família.
15: Pais de pessoas com deficiência poderão usar meia entrada em eventos.
16: Comissão aprova a proposta que incentiva a exportação da moda brasileira.
17: Boa noite. Avança na Câmara projeto que cria um programa de incentivo à exportação da moda brasileira sustentável. A repórter Maria Neves tem mais detalhes da proposta.
26: A Comissão de Meio Ambiente da Câmara dos Deputados aprovou o projeto que institui o programa Moda Brasileira no Mundo. A proposta prevê ações governamentais integradas para adaptar a indústria da moda às novas exigências sociais e ambientais dos principais importadores de produtos brasileiros. O texto também prevê medidas para promover as marcas nacionais no mercado externo. Dentre as ações propostas estão, por exemplo, a realização de campanhas internacionais de promoção da moda nacional, participação em feiras e eventos, assim como a criação de selos e ações coordenadas de comunicação internacional. A proposta sugere ainda parcerias com plataformas internacionais de moda sustentável e de moda indígena. A inclusão da moda produzida por indígenas e povos tradicionais, assim como da utilização de conhecimentos e técnicas dessas populações no texto, foi proposta pela relatora, deputada Célia Chacriabá, do PSOL Mineiro. A parlamentar argumenta que o sucesso de inúmeros estilistas indígenas atesta a habilidade dos povos tradicionais para a moda contemporânea. Apesar disso, sustenta que, ao que parece, a indústria ignora os saberes ancestrais em aspectos como técnicas têxteis, fibras naturais e tingimentos. De acordo com Célia Chacriabá, apenas 2% dos 1,5 milhão de indígenas que vivem no país atuam na indústria criativa.
27: Estilista como Veena Ticuna, Patrícia Camaiurá, Dai Molina, que demonstra que moda indígena já ocupa espaço em destaque no Brasil e no exterior. Assim também como Sildo Rick, que veste grandes artistas como Anitta, assim como Marina Sena, mulheres Awanawá, mulheres Axaninca, mulheres Machacali, Chacriabá, Ludmila Pataxó, Daru e sobretudo a experiência que tive a oportunidade de conhecer que são mulheres quilombola, porque sabemos que a única ferramenta que mais impulsiona para que as mulheres saiam da situação da zona de violência se chama autonomia financeira.
26: Célia Chacriabá explica que o projeto nasceu da necessidade de que a indústria da moda brasileira se adapte às exigências de importadores, principalmente da União Europeia, que, de acordo com ela, é o maior comprador de produtos nacionais de maior valor. Célia Chacriabá explica que o projeto nasceu da necessidade de que a indústria de moda brasileira se adapte às exigências de importadores, principalmente da União Europeia, que, de acordo com ela, é a maior compradora de produtos nacionais de maior valor. A deputada explica que o Bloco Europeu editou uma norma em 2024 que passa a exigir o passaporte digital de produto para têxteis. Para receber o documento, o exportador tem de garantir a rastreabilidade completa da cadeia produtiva, desde a matéria-prima até o consumidor final. Célia Chacriabá relata ainda que a União Europeia vai exigir que as empresas monitorem impactos em direitos humanos e meio ambiente em toda a cadeia de fornecedores. Além disso, o bloco vai passar a pedir comprovação das medidas adotadas para destinação de resíduos têxteis. Ainda, segundo a deputada, todas as demandas entram em vigor em abril de 2028. O projeto, que visa criar incentivos para a exportação de moda brasileira sustentável, ainda será analisado por 4 comissões da Câmara. Da Rádio Câmara de Brasília, Maria Neves.
1: Desenvolvimento Regional. Pastor Diniz, do União, propõe que parte da economia obtida com a integração de Roraima ao Sistema Interligado Nacional seja usada para reduzir a conta de luz dos consumidores do estado até 2030.
18: Pela proposta, uma parcela da redução dos gastos da conta de consumo de combustíveis seria destinada à modicidade tarifária em Roraima. Pastor Diniz afirma que a medida evita aumentos nas tarifas e corrige uma desigualdade histórica enfrentada pelo estado.
20: Economia.
1: A Câmara aprovou a criação do Orçamento Mulher. O projeto pretende dar mais transparência aos recursos destinados a políticas públicas para as mulheres no orçamento federal. A repórter Silvia Munhato explica.
21: A Comissão de Constituição e Justiça da Câmara dos Deputados aprovou a criação do Orçamento Mulher. A proposta, que deve ser enviada agora ao Senado, obriga o poder público a dar transparência aos programas e ações voltados ao atendimento das mulheres, por meio de quadros anexos nas propostas e nos relatórios de execução orçamentária. O projeto é de autoria dos deputados Laura Carneiro, do PSD do Rio de Janeiro, e Ricardo Aires, do Republicano de Tocantins. A deputada Laura Carneiro explicou o sentido do texto.
22: Não adianta as políticas públicas se nós não tivermos o dinheiro para arcar com essas políticas. O Orçamento Mulher vai, a partir do plano plurianual, a partir da Lei de Diretrizes Orçamentárias, organizar todos os recursos a serem gastos com as mulheres brasileiras.
21: A relatora da proposta na Comissão de Defesa dos Direitos da Mulher, deputada Flávia Moraes, do MDB de Goiás, citou exemplos de ações orçamentárias.
23: E como exemplo, a gente pode citar aqui para a educação os CMEIs, né, que vão atender as crianças para que as mulheres possam trabalhar, as clínicas especializadas em atendimento à saúde da mulher, as ações de enfrentamento e combate à violência contra a mulher, enfim, então são muitas ações específicas que precisam ter investimento, ter orçamento e que, nesse caso, aprovando orçamento mulher, vão ter prioridade, orçamento bem definido e claro para investimento nessas políticas.
21: De acordo com o texto aprovado, os orçamentos da União, dos estados e dos municípios deverão trazer dois quadros detalhados. O primeiro, chamado de Orçamento Mulher Proposta, deve ser entregue junto com o planejamento anual das ações orçamentárias. O segundo, Orçamento Mulher Execução, será publicado regularmente para que qualquer cidadão possa conferir quanto desse dinheiro foi

0: áreas diretas. O projeto também prevê que o governo federal reúna os dados de todo o país anualmente para avaliar se os esforços dos estados e municípios estão sendo efetivos. Da Rádio Câmara de Brasília, Silvia Minhato.
1: Saúde.
2: Domingos Neto, do PSD do Ceará, é autor de projeto que cria a assistência de transição de cuidados no SUS. O objetivo é garantir que pacientes que receberam alta hospitalar continuem recebendo acompanhamento especializado antes de voltarem definitivamente para a rotina em casa.
3: A proposta de Domingos Neto prevê atendimento em unidades de transição ou por assistência domiciliar monitorada, com foco na reabilitação, cuidados paliativos e treinamento de cuidadores. Na visão dele, a medida evita reinternação ações desnecessárias, além de liberar leitos nos hospitais.
1: Ciência e tecnologia.
2: Bandeira de Melo, do PV do Rio de Janeiro, apoia a criação da Frente Parlamentar Mista em defesa do Programa Espacial Brasileiro. O colegiado terá como missão acompanhar e propor iniciativas voltadas ao fortalecimento do setor espacial no país.
3: Bandeira de Melo ressalta que o programa espacial envolve soberania nacional, inovação tecnológica e desenvolvimento econômico. A frente também pretende estimular políticas públicas ligadas à defesa, comunicações, previsão climática, monitoramento territorial e aplicações ambientais.
1: Cultura.
2: A Comissão de Cultura aprovou a meia entrada para os pais e responsáveis legais por pessoas com deficiência em eventos culturais e esportivos, mesmo sem a condição de acompanhante. A reportagem é de Luiz Cláudio Canuto.
4: A Comissão de Cultura aprovou o projeto que assegura a meia entrada a mães, pais e responsáveis legais por pessoas com deficiência em eventos culturais e esportivos. Pela proposta, cuidadores de baixa renda inscritos no CadÚnico Único com renda familiar de até 2 salários mínimos também teriam esse direito. O texto final foi elaborado pela relatora deputada Érica Cocai, do PT do Distrito Federal, com base em um projeto da deputada doutora Alessandra Haber, do MDB do Pará. A proposta altera a lei que regula o benefício da meia entrada no Brasil. A exemplo da autora da proposta, a relatora afirma que essas pessoas necessitam de apoio do Estado para usufruir de seu direito à cultura, o que este projeto de lei pretende garantir com o direito ao benefício da meia entrada.
5: É fundamental que nós possamos assegurar a mais plena acessibilidade. É fundamental que nós possamos ter parcerias com a iniciativa privada, com a sociedade civil. Sem inclusão, a gente não tem direito pleno à cidade. Sem inclusão, a gente não tem direito a mergulharmos e vivenciarmos a nossa humanidade na sua plenitude.
4: A Comissão de Cultura acrescentou um único parágrafo à lei para assegurar o direito. O benefício vale para o acesso a salas de cinema, cineclubes, teatros, espetáculos musicais e circenses e eventos educativos, esportivos, de lazer e de entretenimento. A legislação vigente já garante meia entrada às pessoas com deficiência e, quando necessário, a seus acompanhantes. No entanto, pais, mães e responsáveis legais que não estejam na condição de acompanhante no momento do evento não têm direito ao benefício. A autora da proposta, doutora Alessandra Haber, afirma que estudos apontam casos elevados de estresse, ansiedade e depressão entre cuidadores, sobretudo entre mães de baixa renda, que compõem a maioria desse grupo. E barreiras financeiras restringem o acesso dos cuidadores a essas oportunidades, comprometendo um recurso terapêutico de comprovada relevância. A proposta ainda vai ser analisada pela Comissão de Constituição e Justiça. Da Rádio Câmara de Brasília, Luiz Cláudio Canuto.
1: Justiça.
3: Sônia Guajajara, do pessoal de São Paulo, defende a realização de um debate com representantes do governo, do sistema de justiça, de organizações indígenas e de especialistas sobre a criação da Comissão Nacional Indígena da Verdade.
2: Para Sônia Guajajara, a iniciativa pode fortalecer políticas de memória, verdade, reparação e justiça voltadas aos povos indígenas. A deputada afirma que a proposta busca aprofundar a investigação de violações de direitos humanos e ampliar as garantias de não repetição.
3: Rodrigo Valadares, do PL de Sergipe, apoia projeto que define o antissemitismo na legislação brasileira para orientar políticas públicas de prevenção à discriminação. A proposta adota como referência a definição da Aliança Internacional para a Memória do Holocausto.
2: De acordo com Rodrigo Valadares, a proposta estabelece que o antissemitismo é uma forma de racismo, mas não impede críticas ao Estado de Israel. O congressista também garante que o projeto não cria mais tipos penais.
3: Projeto de Rodrigo Gambale, do Podemos de São Paulo, estabelece medidas para garantir o pagamento de

0: Pensão alimentícia. A matéria prevê retenção de valores em contas bancárias, restituição do imposto de renda e prêmios de apostas para quitar débitos.
1: De acordo com Rodrigo Gambale, a proposta cria um cadastro nacional de devedores e prevê de forma subsidiária a apreensão de passaporte e da carteira de habilitação. Para ele, as medidas dão mais eficácia para garantir o sustento dos filhos.
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3: Segurança Pública.
0: A proposta que impede um condenado por homicídio de receber herança de parentes da mesma família está pronta para análise do plenário. A repórter Paula Bittar acompanhou a votação da chamada Lei Suzane von Richthofen na Comissão de Constituição e Justiça.
4: A Comissão de Constituição e Justiça da Câmara aprovou uma proposta que impede herdeiros condenados por homicídio de receber por vias indiretas o patrimônio de outros parentes da mesma família. A proposta estende o chamado Instituto da Indignidade aos parentes colaterais até o quarto grau. Pela regra atual, a perda do direito à herança por crime doloso só vale quando o crime é cometido contra o dono dos bens, seu cônjuge, companheiro, pais ou filhos. O projeto foi apresentado com o objetivo de criar a Lei Suzane von Richthofen. Richthofen foi condenada a 39 anos de prisão por planejar o assassinato dos próprios pais em 2002 e hoje cumpre a pena em regime aberto. O caso voltou a repercutir pela possibilidade legal de ela herdar parte do patrimônio de um tio falecido. O texto aprovado estabelece que seguro de vida também não poderá ser pago nesses casos. Segundo a relatora da proposta na comissão, deputada Laura Carneiro, do PSD do Rio de Janeiro, essas modificações, além de trazerem mais segurança jurídica ao evitarem longas discussões judiciais e inventários, garantem que o patrimônio familiar permaneça com aqueles que respeitam a solidariedade inerente aos vínculos de sangue e afeto, compatibilizando a norma aos valores que informam o direito civil contemporâneo. A proposta que impede herdeiros condenados por homicídio de receber por vias indiretas o patrimônio de outros parentes da mesma família, ainda precisa passar pelo plenário da Câmara antes de seguir ao Senado. Da Rádio Câmara de Brasília, Paula Bittar.
1: Projeto de Gilvanda Federal do PL do Espírito Santo propõe reforçar o Fundo Nacional de Segurança Pública com recursos das loterias federais. Pelo texto, 10% da arrecadação bruta das loterias que hoje ficam com a União passariam a ser destinados à segurança pública.
0: Gilvanda Federal também incluiu no projeto uma nova regra para eventos culturais de médio e grande porte que recebam dinheiro público. Segundo o deputado, pelo menos 25% desses recursos teriam que ser usados obrigatoriamente para pagar a segurança do próprio evento.
1: Kim Kataguiri, do Missão de São Paulo, é favorável ao projeto que proíbe condenados por pedofilia de se aproximarem de escolas, creches, parques e de manterem contato com menores de idade pelas redes sociais. Ele explica que a iniciativa visa ampliar a proteção a crianças e adolescentes.
0: O texto prevê que a justiça estabeleça um perímetro mínimo de distância entre condenados por pedofilia e locais frequentados por crianças, além das próprias vítimas. Kim Kataguiri afirma que a proposta também impede que essas pessoas exerçam atividades com contato direto com crianças.
5: Hoje, infelizmente, uma pessoa condenada por pedofilia pode se aproximar de uma escola, pode se aproximar de uma creche, pode se aproximar de um parquinho, né? E pode mandar mensagens para menores de idade, né? O que, na minha avaliação, é um absurdo, né? Isso jamais deveria acontecer. Hoje, inclusive, um pedófilo pode ter uma creche, ele pode ser sócio, ele pode ser administrador de uma creche, e esse projeto que eu sou relator visa proibir, né? Se um pedófilo se aproximar de uma creche, mesmo que ele não tenha tido contato com uma criança, vai preso.
1: Felipe Beccari, do Podemos de São Paulo, é autor de projeto que proíbe a distribuição de animais como prêmios em rifas, sorteios e outras ações promocionais. Segundo o parlamentar, a medida busca evitar abandonos e maus tratos decorrentes de adoções sem planejamento.
6: A rifa pode ser legítima para ajudar uma pessoa, alguma questão de saúde, mas os animais não podem ser rifados, porque aquela família que ganha geralmente comprou os números da cartela para ajudar a rifa, o propósito da rifa, e não estava preparada para receber aquele animal no seu seio familiar, com uma estrutura, com tempo, com financeiro. Então, animais, esperamos que no Brasil, em breve, não possam ser mais distribuídos como brindes de festas ou qualquer tipo de rifa ou sorteio.
0: Felipe Beccari informa que a proposta surgiu a partir de denúncias envolvendo animais abandonados ou mortos após serem entregues como brindes. O projeto já teve a urgência aprovada e está pronto para votação no plenário da Câmara.
1: Termina agora o Jornal Câmara dos Deputados, produzido pela Rádio Câmara, com trabalhos técnicos de Wellington Teles e a apresentação de Luciana Vieira e Val Monteiro. Boa noite.
0: A Voz do Brasil volta amanhã. Uma boa noite para você.
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0: 10h23 aqui no Baú da Mix, Morrissey e Suri Head. É o baú rolando na sua noite de quarta-feira, meio de semana. 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

0: Tears Apart, um dos grandes clássicos do álbum Kick, lançado em 1987. Uma balada marcante com aquela atmosfera intensa que ajudou a transformar a música em um dos maiores, dos grandes sucessos da banda, né? 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

0: Like a Prayer, fechando o baú de hoje. Valeu todo mundo que participou. Agora aquele kit mix com copy e eco bag. Quem tá levando esse kit é a Fernanda Becker. Fernanda Becker, final do fone 3776. Aí, Fer, parabéns. Aguarde que a equipe da Mix vai entrar em contato com você, tá? Acabou aqui, ó.
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1: Mix 11:25, Vitor Clay adrenalizou, sendo a última de hoje do Mix Acústico, mas amanhã bem cedinho tem mais.
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0: meia-noite em um, Taylor Swift, The Fate of Ophelia. Depois do intervalo vai rolar aqui na Mix o No Break, não vai perder, hein?
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0: Mix agora 12:03, começa agora o No Break, 2 horas de música direto, sem nenhum intervalo comercial, é música atrás de música, do jeito que você curte pela sua madrugada. Tem sucessos que estão bombando, novidades que acabaram de chegar e aqueles flashbacks que continuam fazendo história. Então fica por aqui, aumenta o som e aproveita, porque o No Break tá no ar.
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Mix Meia-Noite 25, Maroon 5, Sugar, aqui no No Break, 2 horas de música direto, sem nenhum intervalo comercial. 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

0: rodada já de quinta-feira. 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

0: Here Without You aqui no No Break, 2 horas de música direto, tamo na última hora, vamos tocar pra você. Avril Lavigne, Dr. Dre, Snoop Dogg, BTS e agora tem o Justin Bieber.
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Mix agora 6h26 e o som do Ahá, Take On Me. Excelente manhã de quinta-feira pra você. Vai batendo cansaço, o sono, mas você tá aí de pé mais uma vez, hein? Esse bloco musical foi pra dar um gás mesmo, você sentiu, né? Antes teve o Daft Punk, Get Lucky, enfim, vamos com tudo. 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

0: cerimônia do Oscar 2027 acontece no dia 14 de março. 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

0: Mix agora 6 para 7, som do Bruno Mars, Adjans Mites.
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0: já grava o seu áudio dizendo o seu nome, a cidade onde você mora e o som que você quer no 11983408000.
1: Bom dia, Rede Mix. Aqui é o Marcos de Presidente Prudente. Quero ouvir aqui na Mix FM Skank, Pacaco Cidadão.
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0: Rafael Pintura de Dois Córregos, interior de São Paulo, todo mundo na sintonia da Rádio Mix. E você, tá onde? E o que que você quer ouvir? Grava o seu áudio e participe. 11 9 8 3 4 0 8 mil.
1: Fala pessoal da Mix, bom dia. Aqui é o Luiz de Carapebus, norte do estado do Rio. Eu queria ouvir do Red Hot Chili Peppers, Californication. Valeu, bom dia.

0: participação, tá bom? Manda aí o seu áudio também. 11 9 8340 8000. Quem que tá aqui agora?
1: Bom dia, Rádio Mix. Aqui quem fala é a Raquel. Eu queria muito que vocês tocassem Jonas Brothers. Valeu, Rádio Mix.
0: Bateu a nostalgia agora, né? When You Look Me in the Eyes aqui, hein? Só vai arrepiar muita gente. 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
1: Alô, galera da Mix, bom dia.
2: Aqui é o Hernani de São Paulo. Gostaria de pedir Offspring. Ótima quinta-feira a todos, um abração, valeu.
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0: Mix agora 8h42 e a Pink, Just Give Me a Reason.
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0: Bem fácil participar, hein? 11 98340 8000, com um áudio de 10 segundos, vai? Você pode mudar completamente o clima aqui da programação da Rádio Mix nessa quinta-feira. Então participe, tá bom? Que nós vamos ouvir agora?
2: Oi, Rádio Mix, bom dia, tudo bem?
0: Sim.
2: Aqui é Junho Ramos do Rio de Janeiro. Eu gostaria de solicitar pra vocês Rihanna, Umbrella.
0: Bela escolha, hein?

0: Mix agora 11 para as 9, 21 Pilots com o Stressed Out. Eles que fizeram um show arrasador no Rock in Rio, né? Foi espetacular.
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0: E aqui no Pede no Zap, muita gente participando de várias partes do Brasil. O George, ele é carioca, mas mora em Campinas hoje, né? O legal é que quando

Tem a Mayra, que tá em Siderópolis, Santa Catarina. O Mauro tá em Juiz de Fora, Minas Gerais. O Eduardo do Riacho Fundo 2, Distrito Federal. E tem o Everton de Uruguaiana, no Rio Grande do Sul. Grava o seu áudio, represente a sua cidade e o seu bom gosto musical. Se a gente não confiasse em você, não teria um programa pra você pedir música, certo? Então, arrebenta aí no seu áudio. 11 9 8 3 4 0 8 mil.

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0: Mix, agora 9h24, som da Árvore Lavigne, Nobody's Home.
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2: Pergunta da Sabrina, de São Paulo. Eu moro de aluguel numa casa muito velha e quero gastar uns 10 mil reformando a cozinha e o banheiro pra ficar com a minha cara. O dono, ele não quer descontar do aluguel. Isso aqui é jogar dinheiro fora?
3: Sabrina, se o dono não vai te compensar por essas melhorias, então não vale a pena. Porque você vai usar o seu dinheiro pra valorizar o imóvel dos outros. Se for uma arrumadinha, mais em conta, um negocinho assim, vale a pena. Porque você tá morando lá e quer viver num lugar legal. Mas se for uma reforma, incluir um cômodo ou qualquer coisa que custe muito dinheiro, aí já não vale a pena, a não ser que o dono abata o valor desse investimento no valor do seu imóvel ou que você tenha garantia que vai morar naquele imóvel por muitos anos. Aí imagina que raiva, se você reforma tudo, gasta mal grana, aí 2 anos depois o proprietário fala que não quer mais te alugar. É a mesma coisa que querer investir, trocar o motor e as 4 rodas de um carro alugado. Pô, o carro não é teu, então não vale a pena investir nisso, porque quem ganha é o dono. Sem falar que hoje é possível comprar um imóvel na planta com entrada parcelada. Então, em vez de gastar esses 10 mil na casa dos outros, pode ser bem melhor usar ele para conquistar o seu próprio teto. Tem gente comprando imóvel na planta com entrada de R$500 por mês. Então, daria para você usar esse dinheiro para ir pagando mês a mês a entrada do seu AP e lá na frente você sair do aluguel. Aí lá sim, quando o imóvel for seu, você investir e reformar à vontade.
0: Se você tiver alguma dúvida, manda uma mensagem pra gente no WhatsApp da Mix, 11 98 3408 mil, e me segue nas redes sociais Primo Pobre no YouTube e arroba Eduardo Fieldberg no Instagram.
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0: Mix e o Di Ferreiro, deixa sonhar. São 10h25.
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0: Eu tenho um filme pra te indicar, mas vou logo te avisando. É um pouco perturbador, principalmente pra quem é pai e mãe, mas se você gosta de um bom suspense policial psicológico, eu recomendo o filme O Homem que Sussurra, da Netflix. Tudo começa com uma criança desaparecida e todos os indícios levam até um serial killer que tá na cadeia há anos. Então o detetive aposentado que o prendeu, vivido pela lenda do cinema Robert De Niro, é chamado pra ajudar no caso, mas a situação vai ficar bastante profunda e pessoal. Esse filme tem um clima de tensão o tempo todo, apesar de ser parado. As cenas são lentas, mas bem construídas, então não cansa. E você fica numa curiosidade absurda pra saber o que vem depois. Nos últimos minutos, o longa ganha um pouco de ação e o final é satisfatório, mas poderia ser melhor. Agora, um dos pontos altos, certamente, é a interpretação do ator Michael Keaton ao viver o serial killer. Impecável no papel. Aparece pouco, mas rouba a cena. O filme O Homem que Sussurra é da Netflix. Eu sou Diego Baroni e comigo você não perde tempo escolhendo o que assistir no streaming.
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42: O público do Rock in Rio, mais uma vez, fez a magia acontecer. Foram dias inesquecíveis. Obrigado a quem esteve na cidade do rock e vai guardar para sempre momentos de muita emoção. Obrigado a quem assistiu de longe, a quem seguiu pelas redes, a todos que, de alguma forma, fizeram parte dessa grande festa. A gente se vê novamente em setembro de 2028. E até lá, acompanhe nossas redes sociais pelo arroba Rock in Rio.
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44: D-O-O-H Indoor. Quando a mídia está onde você está. Você sabia que esse tipo de publicidade não acontece só na rua? Aqui em Atibaia, por exemplo, existem painéis de LED instalados dentro de estabelecimentos, restaurantes, clínicas e academias. É o que a gente chama de D-O-O-H Indoor. São telas de LED em locais fechados, onde as pessoas passam alguns minutos, seja esperando um atendimento ou fazendo uma refeição. E cada um desses pontos recebe cerca de 3 mil pessoas mês. O grande benefício? O ambiente é controlado, com menos estímulos, e a pessoa tem mais tempo para absorver a informação. A mensagem fica com mais chance de ser lembrada. E isso muda a forma como as marcas se comunicam dentro da cidade. Diz aí, você já viu essa mídia por aí? Me conta no meu Instagram, arroba Tá Santa Rosa.
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0: Mix 1223, agora na sua tarde aqui, Legião Urbana, quase sem querer. Daqui a pouquinho a gente retorna. Tem muito mais na sua tarde de quinta-feira. Se liga aqui.
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2: Pergunta do Luciano, de Foz do Iguaçu. Primo, perdi o controle. Minha fatura veio 4.000 e meu salário é 3.000. O banco tá oferecendo pra eu pagar um mínimo de R$600. Se eu pagar o mínimo esse mês e apertar o cinto no próximo, eu me salvo.
3: Luciano, tem muita gente lascada com isso, porque o cartão de crédito é fogo, meu. Você vai parcelando um monte de coisinha, aí no final do mês chega essa coisona, que é uma fatura absurda que compromete todo o seu salário. E pagar o mínimo é uma armadilha, porque mesmo você pagando algum valor, no mês seguinte sua dívida vai estar maior ainda, por causa dos juros absurdos, né, que são cobrados aqui no Brasil. Pagar o mínimo não resolve nada, só prolonga o problema e aumenta a dívida. Então, o ideal é você parar agora de usar o seu cartão de crédito e tentar duas coisas. A primeira é negociar com o banco para ver por quanto eles deixam você quitar essa dívida se você pagar à vista. É uma boa opção, mas você vai ter que ralar e fazer algum trabalho, renda extra, para levantar essa grana. E a segunda opção é você procurar um empréstimo com juros mais baixos e usar a grana desse empréstimo para quitar a dívida do cartão. Aí você fica só com a dívida do empréstimo, que tem juros bem menores, tá? E o mais importante é você estudar sobre educação financeira para não cometer esse erro de novo, tá? Meu canal existe justamente para te ajudar nisso, com centenas de aulas sempre de graça.
4: Se você tiver alguma dúvida, manda uma mensagem pra gente no WhatsApp da Mix, 11 98340 8000, e me segue nas redes sociais, Primo Pobre no YouTube e arroba Eduardo Fieldberg no Instagram.
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1: Mix 3 e Mix 4, esse som é demais. Nickelback, Farway. Na sua tarde de quinta-feira tem muito mais por aí. 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
1: Mix agora 3:38, encerrando aqui o Super Mix. 40 minutos de música sem nenhum intervalo. Falou Jay-Z, Alicia Keys, Empire State of Mind.
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0: peças foram três das mais pedidas por você em 2008. 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
2: Eu sou o Diego Barone, de volta aqui na Rádio Mix, e essa série que eu vou te indicar vai fazer você me xingar. Afinal, você não vai querer fazer mais nada da vida e só ficar assistindo. Eu tô falando de Parcenas no Crime, do Prime Video. Uma mistura de comédia, ação, investigação e, acima de tudo, uma história de amizade entre a Judite, uma assassina habilidosa que trabalha para uma agência secreta e, preciso dizer, vê-la em cena é hipnotizante, e a Debbie, uma mulher inteligente casada com um político suspeito. Aliás, a trama começa justamente com algo grave que esse cara fez aí e que vai desencadear uma sequência de acontecimentos que vai mexer com as duas protagonistas a ponto de deixar a amizade em risco. Além de segredos guardados, mafiosos tentando matá-las, fantasmas do passado, inclusive essa produção usa de forma brilhante o recurso do flashback, viu? A série Parcenas no Crime, do Prime Video, é muito bem amarrada logo no começo, tem um ritmo impecável e jeitão de cinema, e é uma viagem pelo mundo também. Teve uma coisinha do final que eu não gostei, mas entendi o porquê, ou seja, até quando parece desagradar, a série acerta. Então, recomendo demais.
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0: agora 2 para as 5 na sua tarde aqui na Mix. O Bon Jovi, Bed of Roses, já já depois do intervalo, Top Mix tá chegando e as mais legais durante toda essa quinta, segura.
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13: Mix agora 5:03. Está no ar mais uma edição do Top Mix. São as 5 mais pedidas dessa quinta-feira. As músicas que você curte aqui na Mix. Pede nas nossas redes sociais. E aí, preparado, preparada? Então aumenta o som

0: Mix agora 5:09, aquela pausa que a gente faz aqui nas mais pedidas pra voltar no tempo e recordar um grande sucesso hoje do ano de 2003. Você lembra dessa aqui? Black Eyed Peas, ainda com a Ferg nos vocais. Let's get started. Gás no volume aí.
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0: nessa quinta-feira, Deixa Sonhar, música número 1 dentro do Top Mix.
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0: Se liga só, o Brasil já tem representante oficial para concorrer ao Oscar 2027. O escolhido é o filme Feito Pipa, do diretor Alain de Botton, e que conta com o ator Lázaro Ramos no elenco. A história do filme é a seguinte, ó, um menino de 12 anos que mora no interior do Ceará tenta fazer de tudo para não ter que morar com o pai e continuar morando com o avô, que enfrenta um grave quadro de Alzheimer. Assim como nos filmes Ainda Estou Aqui, O Agente Secreto, Feito Pipa vai concorrer à categoria de melhor filme internacional no próximo Oscar, que vai rolar no dia 14 de março de 2027, tá? O filme Feito Pipa vai estrear nos cinemas brasileiros no dia 5 de novembro.
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4: Por que marcas estão trocando grandes influenciadores por nichados? Por ano, as marcas correram atrás dos maiores nomes e do maior alcance possível. Hoje, as marcas priorizam influenciadores de nicho que falam com grupos específicos. As marcas estão escolhendo relevância no lugar de alcance. O algoritmo criou bolhas e cada uma tem os seus próprios interesses, criadores, referências e valores. Influenciadores de nicho geram mais influência. Portanto, antes de contratar um influenciador, faça as seguintes perguntas. Qual o objetivo da campanha da minha marca? Esta audiência confia no criador? Este criador está alinhado com o que a minha marca representa? Esse criador é seletivo ou divulga qualquer produto? Agora é com você. 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

0: agora 12 para 6, Oasis Stand By Me. Já já 6 da tarde, você sabe, né? Tem Mix Tudo, então se liga. Daqui a pouquinho começa Mix Tudo na Mix.
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Mix agora 5 para as 6. Rock M, Winehouse, Jay-Z, Rehab. Já já, depois do intervalo para todo o Brasil. Você não pode perder mais uma edição aqui do Mix Tudo. Então se liga, Mix Tudo para todo o Brasil. Já já, depois do comercial. Se liga.

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0: Caco, você lembra do primeiro dia que a Yas chegou aqui no estúdio pra trabalhar com a gente? A Yas, dá oi, Yas, dá boa noite.
2: Oi, gente, boa noite.
3: Claro que lembro,
0: Leo, o
3: que
0: ela é a nossa Yas. Você lembra mesmo?
2: Não.
0: Você não lembra, né, Caco? Não, mas calma, peraí que agora eu vou pegar você e a nossa audiência. Você pode não lembrar do momento, você pode não lembrar da roupa, você pode não lembrar do tema do programa, você pode nem lembrar do programa, mas você lembra e sente a sensação de quando a Yas chegou aqui pra nossa vida.
3: É claro, porque quando ela chegou, tudo mudou.
0: Tudo mudou.
3: Tudo mudou.
0: Sabe, tem um negócio que ou você tem ou você não tem. Conexão. Tem gente que dá match, tem gente que não dá match. E quando dá match, é uma coisa assim, cara, que se a Yas amanhã mudar de emprego, não é, Caco? Você amanhã, sei lá, voltar a fazer show com o NX. Eu amanhã, de repente, for trabalhar numa TV e a gente sair aqui da rádio,

0: mais a gente faz questão do outro, sabia?
1: Mas eu não tenho dúvida disso, porque...
0: Isso é real.
1: Então, você sabe aquela coisa que quando você fala, pô, a pessoa tá vibrando na mesma frequência.
0: Exatamente.
1: Sabe, tem o mesmo feeling, tem a mesma... aquele mesmo jeito, a energia começa a se conectar. E isso acontece em vários lugares, né? É no trabalho, é na família, são com os amigos. E é uma coisa que a gente praticamente não consegue explicar. Não simplesmente tá. Acontece.
0: E tem um detalhe, muita gente às vezes coloca a pessoa assim, assim, no pedestal, por tempo... que a pessoa vive com você a vida. E tem outras que em questão de segundos já coloca no pedestal porque fala, mano, essa pessoa eu encontrei numa fila e mudou totalmente a minha vida.
1: Você acredita em outras vidas?
0: Acredito.
1: Você acredita que a gente provavelmente se conheceu em outra vida e de repente a gente veio com uma missão de se encontrar e fazer o que a gente tá fazendo aqui agora no estudo?
0: Eu acho, porque, Caco, tem gente que você vê... Assim, você bate o olho, cara, você já não curte a pessoa. Da onde vem isso?
1: É, pode ter alguma coisa
0: ou
1: do passado.
0: Você curte muito, às vezes.
1: Pode ser de uma coisa de uma vida passada. Exatamente, que você também não vai lembrar, obviamente, mas que tem aquele negocinho que tá dentro de você. Esse é o nosso assunto de hoje. E, aliás, a galera já tá colando na live aqui, mandando altas brabas aqui. Inclusive falando que ama essa nossa conexão de trio aqui.
0: É, o nosso trisal.
1: O nosso trisal.
0: Nós somos o trisal.
1: É tipo isso, cara.
0: Caco, é verdade, o trisal da comunicação. O
1: trisal, entendeu? Da amizade aqui.
0: Da amizade. Da comunicação.
1: Que
0: da
1: aliás, Keri, vocês podem contar um pouco da conexão que aconteceu ontem entre vocês?
0: Ah, mas isso daí, galera, coisas que acontecem pra além do programa. A gente resolveu sair pra um kikiki.
1: É, um kikiki.
0: Corremos de rir, a conexão foi fortalecida. Bate as! E agora tamo junto no Mix.
1: Posso falar? A conexão é tão forte que eu fiquei excluído, sabe por quê? Porque era Girls Night.
0: Era Girls Night.
1: Girls Night.
0: A gente faz isso. É quando o Caco foi convidado. Mas sabe o que acontece, galera? Tem coisas que a conexão, assim, até no trabalho, né? A gente tá falando aqui brincando, mas a verdade é uma só. Quando você tem uma relação com o seu colega ou a sua colega de trabalho pra além do trabalho, é porque realmente deu match, é uma amizade, é uma história, um ajuda o outro e alguma coisa transforma. E hoje no programa a gente vai falar sobre essa conexão. Tem uma pessoa ou várias pessoas na sua vida que você pode falar assim, mano, alô Mix Tudo, quem fala aqui é a Giza. Tem uma pessoa que fez uma diferença na minha vida, uma conexão que eu não sei nem explicar, seja na família, no trabalho, sei lá, aquela pessoa que você simplesmente cruzou com um olhar, ela mudou o teu dia, entendeu?
1: Uhum.
0: Ou um amigo que você tem como irmão. Quem é essa pessoa pra você? Já rolou essa parada? Você fala, mano, deve ser de outra vida. Mesmo acreditando.
1: Ah, o meu tá fácil.
0: Tá fácil?
1: Tá. Sabe quem é?
0: Quem?
1: Você.
0: Eu, Caco, mas você sabia, mano? A gente parece irmão. Muita
1: é,
0: gente
1: mano.
0: Fala que a gente tá até parecido. Aliás, falando de conexão, quando a gente convive muito e dá muito match, fica meio que almas gêmeas assim também. A gente começa a ficar meio parecido com a pessoa. Então hoje, vamos trocar ideia sobre conexões que a gente não consegue nem explicar. É essa conexão que a gente quer falar hoje. Não é aquela pessoa que você gosta, não. É aquela conexão inexplicável. Manda pra gente no arroba MixTudoNamix. Manda no meu, no giza.on. Segue o nosso apresentador, arroba Caco Grandino. E vem pra live!
1: Ó, a galera tá chegando aqui porque você tá ligado que é o seguinte. A gente cresceu tanto que a gente tem o nosso puxadinho no YouTube agora.
0: Nosso puxadinho.
1: Nosso próprio canal. Tamo aqui cultivando as nossas graminhas. Então, cola com a gente. Entra no YouTube aí e digita arroba MixTudoNamix. E ó, digitou? Viu aí o canal? Apareceu? Beleza. Agora você clica em se inscrever e ativa a notificação, porque sempre que toca a música, sempre que tá no intervalo, a resenha continua, né,
0: gente? Exatamente, tem muita gente que nunca me viu, nunca nem viu a minha imagem, nem a do Caco, e fala assim, cara, tem uma conexão com vocês, parece que vocês são meus amigos. Então entra aqui hoje e vem me ver, vem ver o Caco, vem trocar ideia, vamos trocar imagens, né?
1: Imagens.
0: E vamos fortalecer essa conexão, porque é isso que a gente quer e é isso que a gente gosta aqui no Mix Tudo.
1: Ó, eu vou falar.
0: Quer falar?
1: Todo mundo que entra na live pela primeira vez pra ver o nosso rostinho, pra né, ver se bate ali a voz com a imagem que a pessoa tem, posso falar? Nunca é o que a pessoa imagina. Então assim, se você quer ver o nosso rostinho, cola com a gente aqui na live e tira essa dúvida. E aí você comenta também se era o que você imaginava, né? Porque já falaram que eu era careca e barbudo.
0: Exato, já falaram que eu era loira, alta.
1: E de cabelo comprido.
0: Cabelo comprido.
1: É verdade, você é alta, você está alta. Acima da média.
0: Eu estou acima da média, gente. É. Eu sou grande. Entra na live, youtube.com/mixudnamix. Se eu sou uma conexão da hora pra você, o Caco também é. Vamos trocar ideia na live e no áudio eu quero uma história com uma conexão inexplicável na sua vida. Ah, inclusive, estamos falando aqui de conexões humanas, né?
1: Sim.
0: Mas vale pra pet também, começou.
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0: A gêmea, não no sentido de relacionamento, mas de bater os pensamentos, de vontade de estar perto da pessoa, de abraçar, de ficar junto, de ficar resenhando, né?
1: Meu, você conheceu que você é minha madrinha.
0: Eu sou sua madrinha.
1: O Luquinhas.
0: O Luquinhas.
1: O Luquinhas Ferrari.
0: Exato.
1: Ele foi uma dessas pessoas que, assim, foi a primeira vez, inclusive, depois eu vou mandar esse corte pra ele, porque provavelmente ele tá trabalhando ou tá cuidando do neném, né? Que ele virou papai.
0: Virou papai.
1: Mas foi exatamente assim, a gente se conheceu, assim, saiu pra almoçar, trocou uma ideia. De repente, na semana seguinte, a gente já tava trocando ideia, já tava saindo junto pra tomar uma breja. Viramos, tipo, melhores amigos. E aquela coisa que a gente se olha hoje em dia e fala, mano, não entendo. Eu falei, eu entendo. É de outras vidas e a gente voltou pra cá pra se encontrar.
0: Exato. E eu acho que esse lance de energia é tão louco. Uma vez eu fiquei pensando, vou dividir com você, cara, com você, com a nossa audiência. Ó, você que tá no carro, você que tá em casa, tá ouvindo a gente pelo aplicativo. Inclusive, a nossa audiência tá bombando pelo aplicativo. Você pode digitar Mix FM, baixar o nosso app, ouvir a Mix aí da sua cidade, onde você estiver.
1: Aliás, um recorde de audiência no digital da Mix, hein?
0: Foi, exatamente. Porque hoje a galera tá com o celular na mão, então dá pra ouvir a Mix, tá, gente? Enfim, eu tava pensando esses dias, né? Vocês já repararam que tem pessoas que quando você vê, você trocou um olhar assim, ela consegue transformar o seu dia, transmutar a tua energia? Sei lá, seja com um sorriso ou como ele tomou um café, mudou. De repente fala, mano, melhorou meu dia. E aí eu fiquei questionando isso em relação ao toque, né? Porque o que que acontece? Tem gente que às vezes você vai dar oi, aí você vai lá e dá o beijinho, né? Uhum. É quase que expulsando, né? O corpo fala muito, né? Então, tipo assim, você vai dar um beijo no rosto, você nem queria. E tem gente que você coloca a mão assim, de repente você tá conversando, dá vontade de abraçar. E aí eu fiquei pensando do nível que é a troca de energia num aperto de mão, num abraço, quiçá num beijo no rosto. Porque às vezes a gente rejeita sem perceber, a gente faz por pura educação, quanto na verdade a gente nem deveria fazer, se isso te soa estranho.
1: Então, mas a gente falou agora há pouco sobre conexões humanas.
0: É verdade.
1: Eu acredito em vibração. Você sabe que toda a matéria vibra, né?
0: Exato.
1: De alguma forma. E aí, indo pro lado da física, eu não vou entrar muito nesses meandros aqui, porque também vai ficar parecendo uma aula de física, né? Mas você sabe que as frequências, quando elas se alinham, elas estão na mesma fase? Ou seja, né, a onda, ela tá basicamente casando. E você sabe disso por causa do rádio.
0: Aham. Uhum.
1: E quando elas se somam na mesma frequência e na mesma posição, elas se amplificam. Então, por exemplo, a pessoa tá leve. Eu vou dar um exemplo simples. Pô, eu tô feliz da vida, eu tô leve, tô apaixonado, casei, eu só quero bem pras pessoas, eu vibro nisso o tempo todo. A Giza também é a pessoa que tem essa mesma percepção de vida. Ela é feliz, ela é realizada, ela é casada, ela é apaixonada pelas pessoas, ela sempre deseja o bem, ela não tem inveja. A frequência que ela tá vibrando e emanando pro mundo é a mesma que a minha. E de repente a gente se olha e fala, nossa, eu não sei porquê, mas eu tô sentindo uma conexão com você.
0: É isso.
1: A nossa energia bateu.
0: Cara, é isso, o Caco acabou de acabar com o programa. Ele definiu tudo.
1: É física quântica.
0: Isso quer dizer que, por exemplo, muita gente fala, inclusive, ah, eu adoro o Mix Tudo, eu gosto de trocar ideia com vocês no fim de tarde. Cara, às vezes é isso, estamos na mesma onda, a onda do rádio, Rádio Mix FM, entendeu?
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0: aqui, gente, que roupa igual é essa? Peraí, não tô entendendo, que roupa igual é essa? Vocês estão muito conectados, Caco.
1: Olá.
0: Você e Marcelo Falcão, vocês combinaram o look hoje? O que, que é isso? De cinza,
1: é tipo fazer, tipo, não é banda, mas é um look meio duplo, entendeu?
0: Ah, entendi.
1: Só que o meu cabelo tá mais curtinho. Eu vim de boné, ele veio de touca.
0: Ah, até porque, né? O cabelo tá aí, tem que guardar. Seja muito bem-vindo. Marcelo Falcão tá na casa. Seja muito bem-vindo. É muito feliz ter você aqui de novo.
2: Eu fico muito feliz de estar com vocês, estar na Mix. É uma felicidade, uma família querida. Que daremos agora. Uma longevidade a não ficar mais longe um do outro.
0: Ah, não, não pode. A gente sempre fala isso, né? Os nossos convidados, eles têm que vir, voltar e vir de novo, porque assim, o programa fica muito mais rico quando a gente tem artistas aqui no programa. E a gente ama isso, né, Caco?
1: A gente ama isso, inclusive a gente faz um joguinho aqui, Falcão, que sempre que você vai embora, a gente fala, mas você volta depois. Então você a gente volta. Já fala ao vivo no programa, porque aí já tá marcado, entendeu? É um truque, ela funciona sempre.
2: Quantas vezes você chama, eu venho.
0: Não, agora, Falcão, pensando, né, nesse novo trabalho seu, legado, quando a gente revisita a nossa vida, olha pro que a gente realmente é e projeta isso também pras coisas novas da nossa vida. Falando de essência mesmo, a gente trouxe um assunto hoje que é sobre conexão, né? São raras as conexões reais que a gente acaba tendo na vida. Aliás, às vezes conexões passageiras, mas que ficam na nossa alma. Qual seria a pessoa pra você, assim, ou as pessoas que hoje você poderia falar assim, cara, no meio de toda a minha carreira, de tudo que eu já vivi, tanto na música, no trabalho, como também na vida pessoal, teve alguma conexão, assim, que é até difícil de explicar pra você?
2: Cara, você a gente lembra? Começando, assim, hoje eu poderia dizer, assim, eu falo com orgulho de ser amigo do Liminha, produtor, sabe?
1: Monstro sagrado.
2: Eu ser amigo do Liminha, produtor, assim, ser um amigo, assim, que foi lá em casa da benção do meu estúdio que eu montei. Então, assim, são conexões familiares. Tipo assim, meu irmão e eu, a gente é muito grudado, sabe?
0: Também.
2: Uma conexão violenta. Ele é de um jeito, eu sou de outro, e dá certo. Porque quando a gente vai falar sobre determinados assuntos, tem dois assuntos sobre aquela história, sacou? Então, tem uma conexão pra me ajudar depois, desde a pauta. Antes, com o Rapa junto, e depois da pausa do Rapa. Até hoje, a conexão com ele, pra que ele cuide das coisas que eu passo pra ele com carinho, que é a banda, as coisas.
0: Caramba, que da hora.
2: E aí ele me dá esse suporte. Meu pai é um cara muito superdotado, então ele entende de fazer finanças, pra gente ter uma longevidade aí, continuar pensando em estúdio, continuar pensando em turnê. Então, assim, eu utilizei essas conexões familiares que realmente deram certo. Já utilizei conexões também que não deram certo. Parente também nem te garante que vai dar certo.
0: É, não dá pra explicar, né, Caco, o que acontece. A conexão, ela simplesmente, ela pode existir. E muita gente às vezes cobra, porque é o mesmo sangue, gente. O mesmo sangue não significa, na maioria das vezes, nada, né? A conexão é muito além. A gente tá falando de alma aqui, né?
2: Isso, isso. Não, eu já botei alma na história, acreditei, assim, no parente. As decepções da vida, elas acontecem e é normal. A gente tem que saber superá-las. E aí tem pessoas que não são meus parentes, que eu falo que é a conta sanguínea, né? Não importa. que estão comigo, assim, numa forma de irmandade de mais de 30 anos. Se eu for contar aqui com o Eduardo, com outras pessoas da banda, são 32 anos com Negralha. São 32 anos juntos, assim. Eu adotei Negralha, assim, perdeu a mãe dele, depois perdeu o pai, depois perdeu o irmão. E virou um irmão meu que eu falo assim, não, Negralha, independente, você pode fazer o maior erro do mundo, que tudo que a gente viveu junto, a gente vai superar, porque você tá comigo em todos os momentos. Meu irmão também. Então acho que. E tem conexões que dão errado, você tem que seguir.
0: Larigou,
2: vambora, não deu certo, vamos seguir.
1: Ô, Falcão, falando em conexões, a gente tava trocando uma ideia aqui um pouquinho antes de você chegar, de outras vidas. Você é uma pessoa que tem essa visão de que a gente veio de algum lugar e a gente vai sair daqui, vai pra outro lugar, e que talvez essas conexões que a gente encontra aqui na Terra, a gente não consegue explicar, mas é porque, literalmente, a gente não sabe de onde vem, né?
0: Tava
1: vem
0: na bagagem.
1: Tava na bagagem.
2: Pô, tem essa vibe também, né, cara? De que, cara, eu acho que a vida é uma bênção, assim, que enquanto a gente puder aproveitar. Eu sou o cara que acorda já agradecendo, obrigado, Papai do Céu, mais um dia, valeu, pode ser o que for, tô aqui pronto pra batalha, tô pronto pra guerra. Cara, conexão, eu fico achando que, tipo, nós vamos pro outro plano. Eu acho que as pessoas têm que fazer tudo agora. Não dá pra fazer planos de levar alguma coisa depois que for. Não adianta, acho que você tem que viver agora, testar agora, experimentar agora. Porque ninguém sabe pra onde. É aquela ideia, né? Tipo, mais tudo que a gente tem, ninguém sabe pra onde a gente vai, mas a gente tem uma ideia de que a gente vai pra um lugar legal. Que seja legal, que eu fiz na Terra uma passagem bacana e que isso, né, vão me receber bacana em algum lugar. Depois que foi, foi. Não tem mais jeito.
1: Papai dizia, né? caixão não tem gaveta. O que importa nessa vida é o que a gente faz e o legado que a gente deixa.
0: Não, depois desse intervalo, depois dessa não deu. Caco assinou.
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0: 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Gente, tá na hora de chamar a nossa querida Fabi, o Conexão também, que bateu desde a primeira vez, né, Fabi? Quando você chegou aqui, como é da sua conta, essa parceria da Mix com o PicPay, seu próximo banco, né, pra quem tá ouvindo. Fabi, bateu nossa conexão, não foi? Foi louco, né?
1: Casou, né, Giza? Juntou a fome com a vontade de comer, né?
0: E eu acho também que tem esse lance também de propósito, né, Fabi? A gente tá aqui no Mix Tudo, a gente tenta todos os dias tentar ajudar alguém, fazer alguém rir, tem propósito isso aqui tudo. E aí quando você vê com essa proposta também de ajudar, principalmente financeiramente, a gente sabe que no Brasil a gente tem todo tipo de realidade. Então quando a gente consegue falar com todas as pessoas ao mesmo tempo, usando esse veículo incrível aqui, que é o rádio, que sintoniza, que conecta, aí a gente já fez um golaço. E aí, Fábio, hoje falando sobre empreendedor, né? Falando de legado, a gente tá aqui com o Marcelo Falcão. Quantas empresas elas não começaram muito mais do que para ganhar dinheiro, mas como um projeto de vida, uma coisa que o coração pede, que a alma quer construir, que passa de família para família, mas que às vezes começa com apenas uma pessoa, duas, ou ali a família ajudando, né? Queria falar um pouquinho disso hoje com o nosso público. O que você acha, Fabi?
1: Vambora, Giza. Quando a gente fala de empresas de pequeno porte, né? Normalmente são negócios tocados por poucas pessoas, uma pessoa. E aí, muitas vezes, todas as funções necessárias, que a gente sabe que são muitas coisas para fazer, elas ficam ali no colo de uma pessoa só, né? A parte administrativa, financeira, compras, atendimento, porque não é só vender, né? Enfim, não é só aquele negócio principal, mas tem tudo que engloba, né? Que pesa. Então, foi feito um levantamento, diz, pelo Conselho Federal de Administração, e esse levantamento mostrou que os pequenos, né? A maioria dos pequenos e médios empreendedores, empresas de pequeno porte, vamos dizer, né? A principal dificuldade dessas empresas é a parte de gestão, ainda é a parte de gestão, principalmente na parte de finanças e de capital.
0: E olha, você falando isso, Fabi, me fez até lembrar de uma história. Tem um amigo meu, ele abandonou assim a empresa e montou uma pizzaria no interior, e assim, apaixonado por preparar pizza, aí ele, a mulher dele trabalhando junto, os filhos ali e os olhinhos brilhando, apostou tudo ali. Mas infelizmente não deu para seguir justamente por conta dessa somatória de coisas, porque não é simplesmente só o sabor, né? Precisa da gestão. Mas até hoje, quando ele fala da pizza dele, o olho dele brilha, porque muitas vezes, se a gente estiver falando aqui com empreendedores que estão começando agora ou que estão ali na labuta, pensam em desistir, mas o coração não deixa e não precisa mais desistir, não é? Você tem alguma dica para ajudar esses pequenos empreendedores hoje, Fabi?
1: Tenho algumas. Boa. Giza. Primeiro, primeira coisa, e eu acho que uma das mais essenciais aí, é não misturar suas contas pessoal e empresarial.
0: Boa.
1: Né? Quando os orçamentos aí, os valores se misturam, fica muito mais difícil entender se o seu negócio tá dando lucro, de quanto foi esse lucro, né? Se tá dando, de quanto foi esse lucro, e até mesmo quanto de dinheiro você vai poder retirar da sua empresa, né? Outra dica muito importante também: não deixa tudo só na cabeça. A gente tem essa coisa, né, de que tudo na nossa cabeça vai dar certo, a gente vai lembrar, mas tem o costume de fazer um registro das entradas e das saídas, as passadas e as futuras, né? Assim você consegue ter uma visão melhor aí do custo do seu negócio. 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
0: Isso é uma ótima mesmo para quem tá aí, né, correndo atrás. 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Então, se você ficou com dúvida ou gostou muito do que a Fabi acabou de trazer para você continuar aí com o seu negócio, alavancar as vendas com essas possibilidades, você vai entrar em contato no edasuaconta@picpay.com. Ali pode tirar todas as dúvidas, não é, Fabi?
1: Isso, pode tirar dúvida e pode também sugerir alguma pauta. De repente a pessoa tá com alguma coisa em mente, gostaria que a gente falasse aqui, pode sugerir lá no nosso e-mail.
0: Sugere que de segunda a sexta a Fabizinha tá com a gente aqui no É da Sua Conta. Beijo, Fabi, até amanhã.
1: Beijão, até amanhã.
0: Tchau.
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1: São 6h34, Caco. Imagina você pegar. A gente acabou de falar. Gente, o Marcelo Falcão falou uma parada tão da hora que agora sobre o rádio, sobre as plataformas digitais e sobre o poder da música, né, Falcão, que tá aqui hoje. A gente tá falando sobre o que realmente importa, ligado, o que realmente conecta, né? Que imagina a pessoa que tá ouvindo a rádio agora. Imagina onde essa pessoa tá, Caco. A gente não tem dimensão.
2: Não.
1: Falcão, a gente tá aqui pra mais de 47 afiliadas no Brasil, mas muita gente ouvindo pelo streaming, muita gente ouvindo pelo nosso site, isso acontece muito. E aí a gente não tem ideia de onde a gente tá chegando nesse momento.
2: Força que vocês dão pro ânimo da pessoa que tá.
1: A gente não tem ideia, né? E o quão mágico é isso? A gente sabe que temos vários veículos de comunicação e a gente vai puxar saco pro rádio mesmo, porque o rádio, cara, ele é tipo água. Ele vai dar um jeito de chegar, sabe? Ele vai se diluindo.
2: Fogo e água não tem, ele é construtor, ele fala que se fogo não dá pra brincar nem com fogo nem com água.
1: É exato,
2: porque
1: cara.
2: Ele vai passar, ele vai chegar.
1: Ele
2: e
1: chega.
2: A música, aí eu falo, pai, agora eu vou botar meu pai, tem que botar mais uma, a música também.
1: A música.
2: Se deixar,
1: também.
2: Ela vai em qualquer lugar, né?
3: Ela vai. E a gente tava falando aqui como a música é um vetor de transformação, de comunicação. E o Falcão falou uma coisa que é real, é um abraço, né?
1: Um abraço.
3: É como as pessoas, de repente, se identificam.
2: Um abraço que você quer receber.
3: É.
2: Que tem aquela música aqui, né? Não bateu. Próxima.
1: É.
2: Vindo agora, quando pega uma sequência de música, você fala, cara, eu não teria condições se não fosse a rádio ouvir essa música.
1: E
2: com
1: e
2: várias músicas que tocam na Mix, que o meu filho tá com 7 anos, vai e volta pro colégio. E eu pego eu e minha mulher, a gente se ouvindo as músicas e tal, Mix, porque tá legal tocando, a gente deixa lá, porque a gente quer ouvir. E quanta coisa que eu nem tenho noção, que daqui a pouco tá eu e o Tom assim. Eu falo, qual foi, Tom? Ele, pai, essa música toca toda hora quando eu vou pro colégio, pai. Eu falei, então bota aí, aumenta. É uma música que eu não conheço, de um artista daqui, assim, que tá tocando pra caramba, agora não vou lembrar o nome. E eu falo assim, olha só. E aí ela foi me cativou, 1, 2, 3, 4, 5. Imagina pra pessoa as músicas que chegam no coração na tradução, né? Então, pra pessoa que é um inglês ouvindo lá no inglês, ou a pessoa aqui no Brasil ouvindo a gente cantando pra motivar ela a fazer as coisas, motivar ela a não desistir.
1: Motiva muito.
2: Entendeu? Então, assim, entra a música.
1: É surreal. E tem um detalhe também do rádio que eu acho muito da hora, que às vezes a gente coloca um som pra ouvir, mas tudo que a gente não comanda, às vezes chega melhor. Então, você tá ali no carro, aí chegou uma música, essa música, ela não tem o mesmo, sei lá, o poder se a gente tivesse colocado. Aí o rádio te surpreende e aí de repente combina com o seu fim de tarde, com o seu fim de noite, com a sua manhã, e aquilo te motiva de um jeito que numa playlist não faria sentido.
3: Mano, eu vou ter que falar agora que me veio aqui um download.
2: Vai lá.
3: Fala. Eu te mandei, acho que um pouco mais cedo hoje, a foto de uma passagem que eu tava lendo.
1: Ai, não vi.
3: Então, enfim. Eu tava num dia assim com um monte de coisa na cabeça, Falcão. Eu falei, caramba, bicho, cara, pô, me dá uma luz aí pra dar uma acalmada na minha mente e tal.
1: Poxa,
3: e aí,
1: cara,
3: eu tenho dois livros
1: que eu
3: leio todo dia. Eu abri, vi uma passagem que eu precisava ler. Aí eu abri um outro livro que veio outra passagem que eu precisava ler. Eu falei, meu Deus do céu. Aí, pra mim, o rádio é exatamente o que a Giza falou. Não é você que escolhe, é o que você precisa ouvir naquela hora.
1: Sacou? Energia, meus amores. Eu acho que a gente precisa ouvir essa agora. Eu acho.
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0: pena que vocês não estão na live. Eu sei que tem gente no trânsito agora, tem gente que não dá pra colar no youtube.com/mixtudonamix, mas é que a resenha aqui foi tão da hora. O Marcelo Falcão acabou de contar a história da música Antes Pra Quem Tem Fé. Você consegue resumir ela pro rádio antes da gente ir pro intervalo, assim?
1: Vamos tentar. Eu mostro ela não finalizada pra minha mãe, depois de uma semana compondo. Não tinha finalizado, minha mãe começa a chorar.
0: Foi.
1: E fala: meu filho, de quem é essa música? De quem é esse cara? Eu falei: mãe, sou eu que tô fazendo. E tal, era pra minha tia, já tá 15 anos nesse tratamento dela. Que graças a Deus, até hoje ela tá. E aí na sequência eu mostro no, antes de um show pros meus amigos do Rapa, pros três sócios, o Xandão, pro Lobato e pro Lauro. E aí quando chega no dia seguinte, fomos tocar, fizemos show, quando chega no dia seguinte, só por causa do refrão, os três entraram num trenzinho assim, em algum lugar pra relaxar. Falcão, tem uma música, tem uma, igual um dia a gente teve mesmo, tem uma música. Eu falei, mas não tô entendendo, não finalizei ela ainda. Eu falei, não, você vai entender depois quando você finalizar. Mas já tem, porque o refrão já tinha levado três caras de religiões diferentes pra diversos lugares. Então assim, os quatro Rapa têm religiões diferentes, assim.
2: Completamente diferentes, né?
1: E aí os quatro Rapa com o mesmo sentimento sobre uma determinada música.
2: Meu Deus, cara.
1: Que ainda tava sendo finalizada.
2: E é tipo assim, essa música já existe, só você ainda não sabe, mas ela vai aparecer.
0: E é sobre isso, cada um toca de um jeito, né? Uma vez me perguntaram sobre religião. Ah, Giza, qual é a sua religião? Eu falei, olha, eu acredito muito em Deus, mas eu acredito em todas as religiões, porque cada uma vai tocar no coração de alguém, mas o destino é o mesmo, é igual uma música. Quando você escuta uma música que você ama, um pagode, outro rock, o sentimento é igual. Uhum. Mas você precisou do pagode, o outro precisou do rock. Então, o canal é um só, viu, gente? Só muda o veículo.
3: Sim. 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
0: E é o melhor mesmo. Imagina o ouvinte mandar áudio pra mix e quem reagir ser ele.
2: É ele.
0: Falcão.
2: Pô, e vou te falar, não só reagir, mas a galera que tem o privilégio de colar com a gente na live aqui viu uma resenha agora.
0: Nossa, mano, aqui hoje
2: mas
0: tá
2: que
0: demais,
2: resenha,
0: cara.
2: Hein? Meu Deus do céu.
3: Resenha das boas.
0: youtube.com/mixtudonamix é o nosso canal, mas tudo bem, se você não conseguir depois esse vídeo fica lá, tá? No nosso canal tem todos os programas. Vamos de áudio falando sobre conexão hoje, vamos lá.
2: Bora.
0: Pra mim?
4: Giza!
0: Vamos lá.
4: Lembra que um tempo atrás eu mandei um áudio falando sobre adoção?
0: Lembro.
4: Então, nós adotamos nosso filhinho, ele chegou com um aninho. Atualmente ele tá com 1 ano e 9 meses, a coisa mais linda do mundo. E mandei uma fotinho aí do neném, papai e mamãe, pequenininhos também, né?
2: Ai, que demais!
4: E ele é a nossa cara. É, todo mundo diz que se a gente não comentar que ele é um filho adotivo, ninguém vai saber. É a nossa cara, cacheadinho, a coisa mais linda do mundo. Será que existe a conexão entre almas também?
0: Ah, mas sem dúvida nenhuma, parabéns pra você, pra essa família linda. Nossa, olha as coisas que acontecem, tá vendo? Boa. Como a gente tava falando, né,
3: Lívia? Benção, fiquei aqui agora mesmo, fui na emoção contigo aqui.
0: É.
3: Segurei aqui, mano, um espirinho aqui, falei, rapaz.
0: Mas não é?
2: É espetacular. E filho, não é só sangue, filho é amor,
0: amor,
2: né?
0: É amor, é, exatamente.
2: Simplesmente isso.
0: Mais um áudio.
5: Boa noite, Isa, boa noite, Caco.
0: Boa noite.
2: Boa noite.
5: Quem fala é Monique de Uberlândia, Minas Gerais. Eu tenho uma conexão que pra mim é de outras vidas com a minha cachorrinha.
0: Ah lá.
5: O nome dela é Cleo, ela tá comigo há 9 anos e é simplesmente uma conexão inexplicável. Onde eu tô, ela tá sempre grudada comigo, sempre no colo, sempre por perto. Quando ela tá tristinha ou com algo errado, eu consigo perceber imediatamente. E da mesma forma, quando eu tô triste ou quando eu tô cansada, eu chego em casa e abraço ela e renova minhas energias. É simplesmente minha melhor amiga e o amorzinho da minha vida.
0: É inexplicável, né?
2: Inexplicável, cara.
0: Eu acho que
3: o amor
0: que é
3: não tem direção, o amor ele surge, ele aparece, você é abraçado pelo amor, você te encanta, sabe? Ela, a conexão dela, a gente podia estar falando de filho e mãe e tal, a conexão da outra que conseguiu adotar.
0: É.
3: E, pô, louco.
2: Cara, é muito louco, né?
3: Se você tá aberto pro amor, cara, pô, seja aberto pro amor.
2: Aliás, e se você não sabe amar, não consegue amar ninguém, fala, não vou me relacionar com ninguém, quero me isolar, ficar quieto. Pega um bichinho, traz ele pra casa, porque ele vai te ensinar
0: não,
2: o que
0: mas
2: é amar.
0: Ensina. Às vezes a gente
3: pega um bichinho humildezinho, né? Porque se pegar um bichão,
0: um cavalo.
3: Vai chegar um dia em casa ou ele vai estar com Netflix. Pegar esse cachorro, ele vai estar com o controle do Netflix e falar: não,
2: que é isso?
3: Nós músicos viajando toda hora?
2: Aí é complicado.
0: Vamos de áudio.
2: Bora.
6: Salve galera da Mix. Porra, que massa, tá podendo mandar um áudio aí onde o Marcelo Falcão, meu ídolo aí, vai escutar e a gente vai poder se conectar nessa comunicação. Meu nome é Alisson, sou aqui de Ponta Grossa, Paraná. E, cara, digo que conexão, música conecta muito. Eu com várias músicas do Rapa, agora Legado, eu me conecto ao meu passado, à minha esposa, à minha família, meus filhos, a uma grande família, sem motivo e razão, né? Encontro a felicidade aí, como um verso da música do Marcelo aí fala, e é isso, com certeza música, conexão total.
0: Total, mano, aí, seu fã.
3: Obrigado, ouvir você falar não só do que um dia foi e tá na pausa, mas falar também do que tá novo, que é o legado. Obrigado, ouvir isso, cara. O Rapa também mudou minha vida, moldou minha pessoa, sabe, deu liberdade de eu mesmo fazer minha política, eu mesmo fazer minha história, eu mesmo fazer junto com a banda o que a gente gostaria, quero ver fazer as pessoas ouvirem a gente cantar. Continua nesse mesmo propósito, cara. Muda a minha vida e muda a vida de várias pessoas. Eu tenho esse compromisso, principalmente o palco é sagrado. Obrigado a ouvir isso, cara.
0: E falando desse compromisso, gente, olha, Marcelo Falcão tá com a turnê O Legado. E quando a gente fala de conexão, pra mim não existe encontro mais lindo do que o artista no palco e o público ali, porque pra mim vira uma egrégora. Todo mundo com o mesmo objetivo e sabe-se lá o que pode acontecer, né?
3: Então, o show é exatamente isso. Sabe-se lá o que vai acontecer. Mas na minha cabeça eu sei o que vai acontecer. A pessoa vai entrar de um jeito e ela vai sair de lá muito, muito melhor.
0: Quando começou? Foi agora, não foi?
3: Foi agora, na Fundição Progresso. Minha cidade colou junto lá, me deu um orgulho danado. Fizeram um sold out lindo. Aqui em São Paulo também, a parada tá, quase todos os ingressos vendidos. E eu tô convidando ainda a rapaziada pra gente fazer essa siesta aí, que vai ser linda, cara. Legado. no Espaço Unibet, fomos para Araújo Viana em Porto Alegre, foi um momento lindo, assim, que eu vi muitas mães levando os filhos, e os filhos conectados, mãozinha pro alto, e crianças chorando, cantando Legado
0: Novo. Surreal.
3: Então, assim, eu vim para essa missão, cara, eu tenho que continuar nela.
0: E sobre o repertório, hein? Porque todo mundo fica aqui, né, Caco? O que que tem no repertório?
2: O que que tem no repertório?
0: Que vai ter no repertório? De qual cidade? Muda o repertório?
3: Eu ia perguntar pras pessoas que vão no show se elas estão se cuidando, se elas estão se alimentando legal, se elas estão... É, porque o repertório é grandioso.
0: É.
3: Grande pra caralho.
2: Mais ou menos quanto tempo de show dessa turnê, Falcão?
3: O da Fundição foi quase 4 horas.
2: Caraca, quatro bicho.
0: 4 horas?
2: Pô, que posso que falar? Foi? Tem que chamar o Falcão agora pra fazer trio elétrico, mano.
3: Eu tive que parar.
2: Como é que faz, cabelo?
0: No carnaval da Mix, ele já é nosso.
2: Não, mas é o seguinte, vai ficar lá as 4 horas, mano, ó.
0: Que foi, Marcelo?
2: Mandando não, ver. Mas,
3: ó, vamos fazer uma economia, né? Porque é a minha cidade e tudo mais. Mas eu acho que umas 3 horas de show vai bem pra caramba.
2: Porra! Nossa. Não, eu dava, gente, 1h30, 1h40 e eu falava, ah, cara!
0: E a gente sabe.
3: Eu amo.
0: Então, gente, tenham saúde, tá? Bebam água, muita água. Porque vai ser demais. A gente vai passar as datas pra vocês aqui, mas antes, a gente sabe que o Legado também, o disco, tem muitas participações, né, Tony Garrido?
3: Pô, você tá perfeita, Jesus. Você já é perfeita.
0: Ah.
3: Porque eu tenho surpresa, mas não posso falar quem vai estar.
0: Eu já entendi. Sobe o som.
2: Ela é jornalista. Cuidado que ela é jornalista.
0: Ele não pode falar. É só isso, cara. É conexão. Eu sou aqui o fio condutor entre o ouvinte e você.
2: Na verdade, querido, não pode deixar a bola quicando na tua frente, né?
0: Ah, gente, porque assim, o Marcelo Falcão, ele sempre surpreende, né? E a gente sabe que tem parcerias incríveis. A gente tava falando aqui do Chorão também, né? Tem até uma música sua que tá tocando muito aqui na programação que tem esse feat com o Chorão. E aí, claro, né, que a gente pode esperar muita coisa, álbum novo, turnê nova, mas a gente tem que entender também que você só tem que colar, porque o show é feito pra gente, não é?
3: Sim, que então você precisa de gente. Desde o iniciozinho, porque tem toda uma história acontecendo ali. Tá marcado 10h30, mas o universo conspira pra que seja certo mesmo 11h da noite, né? Eu sei que está marcado 10h30, mas a gente tem um gatilhozinho de meia hora aí pra receber as pessoas que foram sorteadas, pessoas que merecem um carinho, uma foto, um abraço, um afago. E na sequência, às 11h da noite, vocês vão viver um momento muito especial.
0: Caramba,
3: um momento que eu sonhei muito, que vocês vão estar de frente vendo o que vai acontecer.
0: E muita coisa acontece, igual eu falei. Quando eu falei, sabe-se lá o que vai acontecer? Porque já vi muitos shows do Marcelo Falcão, né? Aqui com a Mix, eu vou falar. Começa de um jeito, termina... A última entrevista com ele depois do show foi sentado. Então você imagina, nós dois, com o joelho dele. Lembra disso, Marcelo?
2: É verdade.
0: Caramba, ele falou, vou ficar sentado porque o joelho usou tudo que ele tinha no show.
2: É verdade. Agora, eu quero fazer uma pergunta pro Falcão. 30 anos de carreira. Qual foi a maior lição que você construiu ao longo desses anos todos, essas 3 décadas cantando?
3: A lição que você seja um ser humano com os pés no chão, não queira passar por cima de ninguém, não se ache melhor que ninguém e faça o que você acredita. Vai ter os haters, vai ter os chatos, vai ter os implicantes, mas se você está determinado em fazer o que você quer fazer de coração, para que as pessoas te vejam como você realmente é, faça. Então, assim, para mim, cara, eu não consigo ver nada que seja extravagante, que me chame tanta atenção quanto as coisas simples.
0: Eu também.
3: Irado as coisas extravagantes, tá na casa de um amigo que ele tem proposto, né, coisas, condição de ter umas coisas que você não faz questão, mas ele tem, é da vida dele, é do tamanho que ele, da construção da vida dele, que ele construiu. Mas eu gosto das coisas simples. E fazendo as coisas simples muito bem feitas, você pode ter certeza que vai ter seu resultado.
2: Eu acho que dá pra resumir o que ele falou, sabe como? Feliz no simples.
0: Feliz no simples.
3: Muito. Entendeu? Você levar teu fone, uma praia sem música, pra mim, eu acho muito chatinho. Uma praia sem música. Eu já ouvi, eu moro no Rio, então fica só ouvindo o barulho do mar, só o barulho do mar.
2: Você é dorme.
3: Em alguns momentos é muito bom de terapia. Mas bota teu fonezinho no ouvido. Olha aquele mar ali, bota aquela música que combina você, o mar e o que você precisa esclarecer pra você resolver as outras coisas da vida.
0: Meditação assim, guiada, é tipo isso, sabe? É um negócio.
3: Então, assim,
0: doido.
3: Música pra mim é uma pessoa que não ouve música, você está dodói.
0: Você está dodói. Inclusive, gente, queria agradecer a todo mundo que colou na live. A gente falou do show do Marcelo Falcão, mas não passa uma data, que isso, gente. As pessoas precisam se programar. Atenção, hein? Esse showzaço, O Legado, Rio de Janeiro, dia 20 de novembro. Esse show promete muito e a galera tem que colar. A gente está aqui pro Brasil inteiro, então você pode se organizar. Então a gente tem no dia 18 de setembro, no Espaço Unimed, em São Paulo. Presta atenção. 18 de setembro no Espaço Unimed em São Paulo, Curitiba, 19 de setembro no Iglo Super Hall,
3: é isso, Iglo Super Hall.
0: E no Rio de Janeiro, dia 20. Temos aqui 3 datas, então, pra esse Brasil se programar e colar, porque vai ser muito louco.
2: E acho bom a galera se programar mesmo, porque geralmente acaba rápido, né?
0: É.
3: Glória a Deus, Senhor.
2: Amém.
3: Amém.
0: Ó, quem viveu isso já no Rio de Janeiro e Porto Alegre sabe o que,
3: tá vindo
0: que vai
3: caravana
0: encontrar.
3: Do Rio pra São Paulo.
0: Aqui demais, mano. E depois
3: não, caravana de São Paulo pro Rio. Eu não quero ficar só com o Rio da cabeça, não. Quero ver de novo.
0: Ah, gente, ó, tem gente falando que vai estar na fila. Vou chegar cedo pra aproveitar, mandando na live. Eu fui no show do Rapa em São Caetano do Sul. Vê-lo pessoalmente, tirei fotos. Foi incrível, que época incrível. Amei o programa de hoje. Falcão com a Mix sempre surpreende. E a conexão também. Amanhã tô esperando 5 horas de show. A Alcineia mandou. Mano, enfim, o pessoal tá muito feliz aqui. Tá bom demais esse papo com o cara que ouço desde sempre nas rádios. Pois é, Marcelo Falcão é nosso parceiraço aqui. Então só

0: Unimed, Curitiba, dia 19 de setembro, no Iglo Super Hall, Rio de Janeiro, dia 20 de novembro. Poxa, vai ser demais.
1: Vai ser lindo. 3 de outubro, Vitória Espírito Santo.
0: Aham, aí ó, data atualizada e já vai seguindo ele aí também nas redes sociais pra acompanhar.
2: Agora eu vou dar uma de Giza.
0: O quê?
2: Ah, vou puxar aquele lado jornalístico,
0: né? O que
2: você
0: quer saber,
2: cara? Ah, porque eu tô sabendo aqui que a gente tem aí o show do dia 19 de setembro em Curitiba, que é onde vai encerrar essa turnê, certo? É.
1: Não, o que acontece? A gente tem alguns shows que, teoricamente, assim, eu posso dizer pra você que eu tenho 2 formatos de shows. Tem um legado que é todo especial, que foi pronto agora pra história. E tem um outro show que eu brinco com outras coisas, incluindo o legado. Mas da turnê agora é o legado.
0: Todos
1: os shows daqui pra frente agora é o legado.
2: Olha lá, então vai ter muita coisa aí acontecendo aí nos próximos meses também.
0: Então, já que ele falou que é o legado, vamos ouvir o legado?
1: Por favor, Chorão, canta pra gente.
0: Vai, chama aí, chama aí.
1: Alô, rapaziada, Marcelo Falcão. Alô, beijão Brasil no coração de vocês. Eu amo vocês de coração. E vai tocar legado, Marcelo Falcão, Chorão e Charlie Brown Jr.
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1: Missão 7-1, com esse legado a gente encerra o programa, reforçando as datas pra você não perder essa turnê com Marcelo Falcão. São Paulo, dia 18 de setembro no Espaço Unimed. Curitiba, dia 19 de setembro no Iglu Super Hall. Rio de Janeiro, 20 de novembro. E claro, tem Vitória também, né?
2: Tem Vitória, 3 de outubro.
1: Aê, pra galera ficar por dentro também, é só seguir você nas redes sociais.
2: Isso,
1: né?
2: @MarceloFalcão. É isso.
1: É isso, é simples, é simples. Fácil, é música.

0: E eu agradeço sempre o Braga e o Viga por essa parceria eterna. Agradeço um dia com o Rapa, né? E hoje em dia comigo, obrigado. Obrigado, Cabelo, também.
1: É isso aí, galera. Vamos juntos. Você já pode pedir mais músicas do Marcelo Falcão no Pede no Zap às 8 da noite com o Marcelo Reis, né?
2: É isso. Então fica por aí que já ele tá no ar, hein?
1: Falei Marcelo Reis, misturei o Marcelo Falcão com o Roberto Reis.
2: É um bom artista também.
1: Conexão. Ó, energia. Ô, Reis, você gostou, né? É, rapaz. Então, Roberto Reis, é com você às 8 da noite no 11 983 408 mil. Beijo, gente. Amanhã a gente tá de volta. Vamos fazer uma super foto?
2: Agora.
1: E postar onde?
2: Ah, no nosso Instagram, óbvio.
1: Arroba Mix Tudo da Mix, entra lá, tá?
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0: Creed, né? Fala a verdade, ouviu alto, curtiu demais. With Arms Wide Open. Aí a gente fica com vontade de pedir uma música, né? Não precisa passar vontade. Daqui a pouquinho, às 8 da noite, a gente vai ter mais uma edição do Pede no Zap. E aí tu manda uma mensagem de voz aqui pra Mix, facinho demais. Eu quero saber o teu nome, de onde você tá ouvindo a Mix. E esse som bacana pra gente rolar é simples assim. Nosso zap é o 11 983 408 mil. Já tem gente chegando por aqui. A Yasmin tá em São Paulo, já pediu uma música. O Jean de Araçariguama também. E você, tá por onde? Conta pra mim numa mensagem de voz, tá bom? Que som é esse que a gente precisa fazer com que você fique feliz? E todo mundo também, né? 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

Martins, o final do seu telefone é o 0999. 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Deus. Ó! Menino sumiu um tempinho, mas voltou com tudo. João, é o cantor João, lançou o clipe do novo single, que se chama Aurora. O clipe é bem conceitual, tem muita dança e foi descrito pelo próprio João como o clipe mais legal de todos. Aurora é uma das faixas do último álbum do João, que se chama Memórias Póstumas, foi lançado em julho e marcou o primeiro trabalho

0: primeiro show, marcado para o dia 25 de setembro, no Nubank Park, em São Paulo. Para conferir esse clipe do João, vai no nosso site, está lá te esperando. RadioMixFM.com.br.
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0: te dar mix. Não passa vontade, não. A música que você quer ouvir é de graça. É só mandar, é verdade, só mandar uma mensagem de voz pro 11 983 408 mil. Nessa mensagem eu quero saber o teu nome, de onde você tá ouvindo a mix e esse som pra gente ganhar noite de quinta, véspera de sexta, quase sexta. E aí, vamos ouvir o que, mano?
1: Olá, meu nome é Evelyn, moro em Minas Gerais. Estou curtindo vocês através da minha Alexa. Agradeço pela companhia e gostaria de ouvir a música do Maroon 5, é Sunday Morning. Boa. Um grande beijo.
0: A gente que agradece. Alexa, tocar Rádio Mix.

0: A Yasmin de São Paulo, essa galera já chegou aqui no 11983408000. Não deixa pra depois não, tá com o celular na mão, já manda uma mensagem de voz dizendo aí que som que você quer ouvir. Bora! Ah, não esquece de falar de onde você tá ouvindo a mix, bora combinar.
1: Oi, eu sou Humberto de Teresina no Piauí, queria ouvir a música do Evanescence.
0: Boa! Vamos ouvir!
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0: aqui na Mix, são 8h21 e tá na hora de você pedir o seu som, né? Sabrina Carpenter, Man Child.
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0: Então, sempre é hora de você pedir um som, qualquer hora do dia, da noite, madrugada.

0: está em São Paulo. O Anderson está na cidade de Santa Albertina. É o Brasil inteiro com os melhores ouvintes do Brasil aqui, ó.
1: Boa noite, Rádio Mix. Aqui é Maria de Fátima Ribeiro Salgado. Sou da cidade de Lorena, São Paulo. Gostaria de ouvir a música do Capital Inicial, Fogo. Toca pra mim, por favor.
0: Claro.
1: Boa noite a todos.
0: Obrigado. Fogo!

0: vocês.
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0: Deixa eu te perguntar, você tem amigos que você leva pra vida? Não importa a idade que você tenha, se você tem 20, 30, 40, 50 anos, e aqueles amigos que estão com você desde o começo lá da tua vida, quando você era pequenininho, pequenininha, estudou junto e tal, você tem? Manda uma música pra ele, pra ela, pra eles aqui. 11 98340 8000. Estão ouvindo? Estão ouvindo? Um abração pra você, Wellington Marcos de Mendonça, tamo junto sempre. E você, tá por onde? Manda aqui uma mensagem.
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1: Boa noite, Rádio Mix. Boa. Sou o Zimson de Teobroma, Rondônia. E gostaria de ouvir Lolo Young, Messi.
0: Receba!
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0: curtir aqui.
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0: E vai cair bem aos seus ouvidos. Conta pra mim numa mensagem de voz. É simples demais. Você não desgruda do celular. Então já manda essa mensagem pro 11 983 408 mil. Faça como a Rosângela Martins. Um beijo pra você. Ela mora em São Bernardo do Campo. Manda beijo pra Esther também, que é a filha dela. O Pedro Elias tá em Uberlândia. O Ezequiel em Nova Viçosa. Nova Viçosa, fica no sul da Bahia. O Mix vai longe, né? O Jean tá em Araçariguama. E você, por onde? Me conta.
2: Boa noite, galerinha da Mix. Boa. Aqui é a Daiane, eu moro em Lusiânia, Goiás. Dai. E eu quero pedir uma música da Pitty. É. Valeu, Mix.
0: Aquela, pra ouvir bem alto.
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0: Eu sempre te convido pra fazer o check-in aqui no Zap da Mix, né? Você ainda não mandou uma mensagem de voz? Não deixa pra depois não, que você vai esquecer. E aí, você vai deixar de ouvir a sua música preferida. Já fez isso? A música já tá aqui na lista. 11983408000. Faz o show.
1: Boa noite, galera da Mix. Quem fala é Jurandir. Fala aqui de Nobres, Mato Grosso. Trabalho com mineração, motorista de caçamba basculante. Tamo aí na puxada, viu, da Mix. A música que eu quero ouvir é qualquer uma de Aerosmith. Boa. Manda um abraço aí pra toda a galera do Ceará. Um abraço pra esposa Mix, a mulher do Brasil. É nóis.
0: Ah,

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1: Mix Mariah Carey, Shake It Up. Mariah Carey que tá chegando pra fazer o esquenta do Natal aqui no Brasil, né? Duas apresentações aqui que serão memoráveis com o seu show de Natal, que é conhecidíssimo. Amanhã sextou, né, gente boa? Amanhã, com que música eu devo abrir o programa a partir das 8 da noite? Porque a gente precisa celebrar o final de semana. Não importa se a gente vai trabalhar. Trabalhar também é bom no final de semana, a gente vai ganhar nossa grana. Mas tem um spice, tem um tempero diferente final de semana, né? Então, manda pra mim um som que tem a cara do final de semana pra gente tocar amanhã. 11 983 408 mil. Você vai fazer o show, hein?
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0: Está no ar a Voz do Brasil. As notícias do governo federal que movimentaram o país no dia de hoje.
1: Olá, boa noite.
0: Boa noite para você que nos acompanha em todo o país.
1: Quinta-feira, 17 de setembro de 2026.
0: Vamos aos destaques do dia.
1: Ação contra o comércio de celulares irregulares.
0: Operação Última Chamada tem como alvo cerca de 200 estabelecimentos comerciais em 15 estados. Luana Karen.
2: 50 inquéritos policiais foram instaurados. Também foram realizadas prisões em flagrante e 635 aparelhos celulares foram recuperados.
1: Semana Nacional de Trânsito traz como tema Desacelere, seu bem maior é a vida.
0: E especialistas discutem como a ciência pode atuar a serviço da vida nas ruas brasileiras. Cleide Lopes.
3: O objetivo é transformar conhecimento científico em prevenção.
1: ECA Digital completa um ano.
0: Estatuto trouxe novas regras para que as plataformas digitais garantam a proteção de crianças e adolescentes na internet.
1: Os principais avanços são destacados em entrevistas por IAG Miola, diretor da Agência Nacional de Proteção de Dados.
4: Uma mensagem central dessa legislação para as plataformas digitais, que a partir de agora elas têm um dever de atuar preventivamente para evitar que danos e riscos para crianças e adolescentes sejam consumados.
0: Hoje na apresentação da Voz do Brasil, eu, Mariana Jungmann e Nazi Brum.
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0: Uma operação em 15 estados para desarticular o comércio de celulares roubados.
1: Numa primeira fase, foram enviadas notificações a pessoas que compraram aparelhos com notificação de roubo no programa Celular Seguro.
0: Com base nessas informações, foi montada a Operação Última Chamada, com foco nos comerciantes que estavam vendendo esses aparelhos.
2: Pelo menos 200 estabelecimentos comerciais localizados em 15 estados foram alvo da segunda fase da Operação Última Chamada, voltada ao enfrentamento de irregularidades relacionadas à venda de aparelhos celulares. O ministro da Justiça e Segurança Pública, Wellington César Lima e Silva, destacou que a operação pretende quebrar a cadeia que envolve o roubo e o furto de celulares.
5: A única forma de combatermos o crime organizado, bem como outras modalidades de criminalidade comum, é exatamente através dessa atuação integrada de todos os órgãos.
2: Como resultado da ação desta quinta-feira, 50 inquéritos policiais foram instaurados. Também foram realizadas prisões em flagrante e 635 aparelhos celulares foram recuperados. Cerca de 280 policiais participaram diretamente da operação nos 15 estados. O secretário nacional da Receita Federal, Robson Barreirinhas, alertou que os consumidores devem consultar o e-mail do aparelho sempre que for comprar um aparelho celular por meio do site ou do aplicativo Celular Seguro. O e-mail é o número de identificação único e global, que funciona como o CPF de um telefone celular. Segundo Barreirinhas, essa consulta deve ser efetuada mesmo no caso da compra de celulares novos.
5: Esse cuidado tem que ser feito também na aquisição de celulares novos em lojas não tão conhecidas, porque em uma das ações aqui nós encontramos caixa vazia. Para que serve isso? Muitas vezes para esquentar o celular roubado. Às vezes, mesmo com a aparência de novo, é importante que o cidadão, quando não seja de uma loja conhecida, verifique o e-mail para ver se aquilo lá não é produto de roubo.
2: Já a recomendação para os cidadãos que tiveram o celular roubado é que indiquem os dados do aparelho na plataforma Celular Seguro. Na internet, o site Celular Seguro pode ser acessado pela conta gov.br. Já o aplicativo está disponível para baixar de graça nas lojas de